seguida vamos ter Michel Godard e Ihab Radouane. Com Sull'onda d'amore. Deixem-se ficar desse lado, deixem-se embalar pelo cocktail Mariachi.

ouvimos Michel Camilo e Tomatito com Sati Gnossiane Number One. Antes, Michel Godard e Ihav Radwan com Sulonda d'Amore. Continuamos já com Michel Gurevich e este...

Depois de My Funny Valentine, ouvimos Charlie Hayden com Contigo em La Distancia, em Nós Outros, o álbum Nocturne. De fundo, Gabor Szabo com Estate. E já de seguida, Callan Phil Corran and Legacy com

Cocktail mariachi quase, quase no final. Depois de White Nile por Callan, Phil Corran and Legacy. Ouvimos Julia Biel com Interlude. Web Web e Roberto Di Gioia, uma versão muito interessante para Planet Caravan, original dos Black Sabbath. Para terminar, vamos ter Wooden Ambulance com Oh Dear e Suzanne Abuel com Where Flamingos Fly. Eu despeço-me até ao próximo domingo, como é habitual, entre as 9 e as 10 da noite, aqui na Rádio Universidade de Coimbra. Até lá, desejo a todos um bom resto de noite e uma boa semana. Foi mais um Cocktail Mariachi por Tiago André.

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0: Acabamos de escutar o terceiro andamento Allegro Moderato Ma Risoluto da sonata para flauta, viola e harpa do compositor Claude Debussy, interpretado pelo trio Debussy de Paris, com Jacques Royer na flauta, David Binder na viola e Francis Pierre na harpa. A partir das 2 da manhã vamos escutar a Opus número 12 da coleção Tout Espoir est Perdu para a bateria de 8 peças, guitarra distorcida e caixotes de lixo amplificados, interpretada pelo grupo de 9 virtuosos Sipcot.
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1: Rook. 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
1: São 4.
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Sejam bem-vindos a mais uma emissão de Gondwana na RUC, hoje com o Luís Rei, a destacar alguns dos nomes que compõem o eclético programa da 22ª edição do Festival Mente de Loulé, que ocorre na zona histórica desta cidade de Algarvia entre os dias 25 e 27 de junho. Esta é provavelmente a edição com maior diversidade musical de sempre, reúne artistas de 30 nacionalidades, alguns dos espaços do recinto serão igualmente ampliados e iniciamos esta emissão com o cabo-verdiano no Mário Lúcio e a Pan African Band, constituída por Jerry Biden, da Guiné-Bissau, na guitarra, Ricardo Campos, de Angola, no baixo, e Dilson Groove, do Congo, na bateria, formação que apresenta no MED o álbum Independence, que celebra 50 anos de independência de Cabo Verde. E seguimos agora com um raro encontro entre a palavra milenar dos griots de África Ocidental e o sopro dançante dos bailes do sul de França, entre a cora do senegalês Ablaï Choco e a concertina de Cyril Brotteaux.

Gondwana na Rua, a olhar para o cartaz multicultural do MED de Loulé, recheado de talentos emergentes, escutamos a colombiana nascida em Paris, Eda Dias, que irá apresentar o repertório do álbum Suave e Bruta. E avançamos com Lala Tamar, também ela uma filha da diáspora e do multiculturalismo. Nasceu na Galileia, é filha de mãe marroquina e pai brasileiro, o que significa que cresceu com o árabe do Maghreb, com o hebraico e com o português a circular pela mesma casa. Lala Tamar apresenta no MED um manifesto de hibridização entre a tradição profunda das mulheres norte-africanas, a música gnau, a andaluza, a sefardita, a produção pop de pista de danças e batidas de eletrónica contemporânea.

semana na RUC com alguns dos artistas mais relevantes do extenso cartaz do MED, que inclui nomes de 30 nacionalidades e que se realiza na zona histórica de Loulé entre os dias 25 e 27 de junho. Acabamos de escutar Aruj Aftab, artista nascida em Lahore, no Paquistão, criada entre a Arábia Saudita e os Estados Unidos. Nela há Ghazal, música de devoção sufi, Qawwali e arranjos contemporâneos, eletrónicos e jazzísticos. A seguir recebemos a veterana ediva Natasha Atlas, filha de pai de origem árabe, com raízes egípcias, marroquinas e palestinianas e alguma ascendência sefardita, e uma mãe inglesa. Natasha cresceu entre Bruxelas e o Reino Unido, um símbolo maior de uma geração que procurou unir o Oriente e o Ocidente, da eletrónica urbana de Londres aos ecos melismáticos do Cairo Antigo. A sua música foi e continua a ser um território onde culturas se tocam, dialogam e se reinventam.

Quando Ana Narroque a percorrer toda a zona histórica de Loulé, onde habita um festival multicultural que se parece cada vez mais com a Womex, a maior feira de músicas do mundo, na seleção de talentos emergentes, acabamos de escutar o rock do Levante do coletivo Sarab, liderado por Climen Zarkan, filha de pai sírio e mãe franco-libanesa criada entre Paris e Damasco. O coletivo lançou no início deste ano o álbum Midward, St. Roses ou Sem Rosas, uma homenagem a todos os mártires e desaparecidos da Revolução Síria e às suas famílias, uma odisseia sonora visceral onde os makamat, o compromisso político e o poder do rock se encontram. Prosseguimos com os turcos Lalalar, que resgatam o legado da riquíssima cena musical da Anatólia, o saz, as polirritmias antigas, a herança do psicodelismo turco dos anos 70, fazem-no passar pela corrente da alta tensão do punk, da eletrónica industrial, do funk e da new wave dos anos 80. Vamos ouvir.

0: pelo Festival Med de Lolé, não falta nunca a música festiva do Mediterrâneo e dos Balcãs. Acabamos de escutar o coletivo Cosa Nostra, que já representou a Grécia no Festival Eurovisão da Canção e que trazem ao Algarve a rebética em diálogo com o ska, o punk, o hard rock e os ritmos macedónios e balcânicos. O Gondwana prossegue viagem pelos Balcãs, agora na Hungria, com o speed folk e o freak punk dos Bohemian Bettiers, adequada resposta magiar aos Gogol Bordello.
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E ao final do Gondwana na RUC, a percorrer cerca de um terço do extenso cartaz da 22ª edição do Festival MED de Loulé, que ocorrerá na zona histórica desta cidade entre os dias 25 e 27 de junho. Para além das danças dos Balcãs, não faltará também a foca experimental dos países do Báltico e da Europa de Leste. Acabámos de escutar os polacos Dikanda, que unem todo o universo sonoro que vai dos Balcãs, Médio Oriente, Península Arábica, Índia, África, ao mundo cigano dos Cárpatos. Final desta emissão com a ucraniana Gana, que transforma canções ancestrais em paisagens sonoras contemporâneas entre o jazz, a eletrónica e o improviso. E mais à frente escutamos ainda o acordeonista bielorrusso, radicado na Polónia, Yegor Zabelov. Em palco, o seu acordeão transforma-se num gerador de paisagens sonoras entre o ambient pós-rave, o jazz de vanguarda, o neoclassicismo e a eletrónica sem batida. É tudo por hoje. Despedidas de Luís Rei, até à próxima.

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1: Muito bom dia, são 10 horas e é tempo de atualizar a informação na antena da Rádio Universidade de Coimbra. A Universidade de Coimbra inaugurou ontem duas residências universitárias.
2: Da queima das fitas com atividades que procuram sensibilizar os estudantes para a importância da saúde mental. Na edição deste ano, a secção cultural da Associação Académica de Coimbra convida a comunidade académica a participar no Desabafo ou Desafio, um jogo em que o objetivo é levar os estudantes a conhecer a linha de apoio e a interagirem entre si. Ao microfone da RUC, a candidata a vice-presidente do SOS Estudante, Maria Nobre, sublinha a importância de estar atento ao outro, mesmo em contexto de diversão.
3: Ou seja, neste contexto de festa acabamos por estar muito individualizados. Estamos muito a tentar divertir-nos com os nossos amigos e é capaz de nos escapar mais alguma coisa. Eu diria que é mesmo tentar estar mais atento ao outro o máximo possível, porque há sempre sinais que transparecem, uma forma de falar, um olhar mais cabisbaixo, e é um bocado isso, é estar atento ao outro, tentar perceber o que é que está a passar, falar com a pessoa, não ter medo de perguntar o que é que está a passar, porque nunca sabe.
2: A linha de apoio SOS Estudante está disponível das 8 da noite à 1 da manhã através dos contactos disponíveis no site da secção. Os serviços municipalizados de transportes urbanos de Coimbra vão reduzir em mais de 327 horas a circulação da sua frota. Os cortes vão afetar os horários de férias escolares, sábados, domingos e feriados, e algumas linhas vão também ser suprimidas. A presidente da Câmara Municipal de Coimbra, Ana Abrunhosa, sublinha que o Xumutuque possui uma capacidade limitada de resposta e um desequilíbrio entre os custos de operação e os serviços prestados.
4: O plano prevê a redução de frequência e eliminação de serviços específicos em diversas linhas, visando garantir uma operação mais fiável e condizente com recursos humanos disponíveis. Procura-se, desta forma, priorizar a previsibilidade do serviço público em detrimento de uma oferta teórica que o operador não consegue cumprir.
2: A decisão de reduzir 327 horas de circulação foi aprovada na passada terça-feira em reunião de Câmara com um total de 6 votos a favor e 5 abstenções dos vereadores da coligação Juntos Somos Coimbra. 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

0: edificação, que aumentaram em 132 camas a oferta de alojamento estudantil. Uma das residências localiza-se na Rua dos Combatentes e a outra na Rua da Alegria. As intervenções representam um investimento superior a 3 milhões de euros e integram o plano de expansão do alojamento universitário da Universidade de Coimbra, que prevê atingir cerca de 1.500 camas nos próximos meses. Está também prevista a inauguração de mais 3 residências, após obras de reabilitação, na Rua Doutor António José de Almeida, Camões e Monumentais, com um investimento global de 22 milhões de euros. O cardiologista da Unidade Local de Saúde de Coimbra e docente da Faculdade de Medicina da Universidade de Coimbra, Manuel de Oliveira Santos, recebeu o Prémio Internacional World Health Summit Academic Alliance Prize 2025 para a melhor tese de doutoramento na área das ciências da saúde. A investigação premiada centrou-se no estudo da aterosclerose e em novas estratégias terapêuticas para a doença cardiovascular através de um ensaio clínico promovido pela própria ULS de Coimbra. A distinção reconhece a qualidade científica da investigação desenvolvida em Coimbra e reforça o papel da instituição na inovação e investigação clínica em saúde cardiovascular. A Casa do Cinema de Coimbra recebe na próxima sexta-feira, 5 de junho, uma sessão especial do filme Pai Nosso, Os Últimos Dias de Salazar, do realizador português José Filipe Costa. A exibição está marcada para as 21h30 e conta com a presença do realizador e de José Manuel Mendes para uma conversa com o público após a sessão. O filme retrata os últimos anos de vida de Salazar depois de ter sido afastado do poder sem o saber, numa narrativa marcada pela sátira e pela reflexão sobre o autoritarismo. A obra foi distinguida com o prémio de melhor ficção no Festival Caminhos do Cinema Português e os bilhetes estão disponíveis online e na bilheteira da Casa do Cinema de Coimbra.
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0: Estão neste momento 18 graus na cidade de Coimbra, de acordo com o Instituto Português do Mar e da Atmosfera. A previsão é de céu encoberto durante a manhã, com as temperaturas a atingirem os 13 graus de mínimas e os 22 graus de máximas.

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1: O trânsito em Coimbra circula sem grandes constrangimentos. A circulação faz-se mais lenta junto à Casa do Sal e Baixa Citadina.

Chega ao fim mais uma síntese informativa, desta vez na voz de Oriana Silva. A informação regressa às 18 horas. Até lá, continuo na companhia da Rádio Universidade de Coimbra, em 107.9 FM ou em RUC.pt. Tenham um bom dia.

0: Olá, muito bom dia, sejam bem-vindos a mais um Café Olé, dia 4 de junho, hoje é Corpo de Deus, não é?
1: Parece que sim, mas sabes,
0: Isabel,
1: que eu tive que pensar o que é que...
0: O que era isso?
1: Porque é que era feriado?
0: Sim, também.
1: Também tiveste que pensar.
0: Um bocado.
1: E nós até tivemos educação católica, não é?
0: Sim, mas há coisas que depois ultrapassam.
1: Com o tempo esquecemos-nos destes pormenores importantes.
0: Não será de um dos elementos da Santíssima Trindade que iremos falar hoje, mas sim da greve geral de ontem, a segunda no espaço de menos de meio ano, ainda que não tivesse juntado as duas centrais sindicais. Nós já voltamos para falar sobre a greve e as declarações do governo. Para já, José Mário Branco com Eu Vi Este Povo a Lutar, Confederação, em homenagem à luta de ontem.

0: Mais uma vez, bom dia, José Mário Branco, com este Eu Vi Este Povo a Lutar, Confederação do Trabalho Ser Solidário, a abrir aqui o Café Olé de hoje. Depois da greve geral de ontem, Isabel, que segundo a CGTP teve mais de 3 milhões de portugueses que não foram trabalhar, um número acima da última greve geral que juntou também a UGT. Segundo o governo, a história é outra, dizendo que não houve constrangimentos significativos no setor privado, com o primeiro-ministro a dizer inclusivamente que a grande maioria dos portugueses esteve a trabalhar e que esta paralisação não trouxe nem novidade nem solução.
1: Bom, do ponto de vista da comunicação, só o facto do Sr. Primeiro-Ministro ter dito isso significa que a greve geral foi significativa. Ou seja, ele não teria necessidade de vir fazer esse tipo de afirmações caso não tivesse havido...
0: Sendo que falou às 11 da manhã e depois novamente ao final do dia. Nem é normal.
1: Não, não é normal.
0: Temos um Primeiro-Ministro que fala duas vezes e ainda haver uma declaração da Ministra do Trabalho...
1: Os portugueses circularam por aí, portanto, aperceberam-se da greve geral, o que significa que o Sr. Primeiro-Ministro teve necessidade de repor aquilo que, do ponto de vista dele, seria do interesse do governo, que era dizer que não tinha acontecido nada. Quem circulou, e eu só circulei em Coimbra, e eu moro fora do coração da cidade, e nitidamente a rotunda do Almegre não tinha fila. Eu cheguei em 10 minutos à RUC de táxi, sem problema.
0: O que não é normal.
1: O que não é normal. Portanto, eu apercebi-me que, de facto... havia bastante paralisação de serviços na cidade de Coimbra. Se eram privados ou públicos, isso eu não sei dizer com rigor. O Sr. Primeiro-Ministro deve ter um levantamento da situação
0: quase, muito mais apurado que o nosso.
1: Muito mais apurado que o nosso. Mas eu acho que ele teve... Só o facto de ele ter tido necessidade de falar significa que, de facto, a greve geral teve impacto. Eu não sei se foi de 3 milhões, não posso fazer uma afirmação desse tipo, não, também não tenho razões para duvidar da CGTP, mas de facto eu senti que havia greve geral. Se o Sr. Primeiro-Ministro tivesse, por exemplo, viajado de comboio, coisa que não faz, a não ser para...
0: Desde terça-feira, não precisava de chegar ao dia da greve geral.
1: Tinha-se apercebido que, de facto, tinha havido suspensão de comboios por causa da greve. Não faço a menor ideia se noutros transportes, também coletivos, se também houve, mas por exemplo em Coimbra eu não consegui viajar de Semetuque, portanto, e o...
0: Mesmo a Metro Mondego tinha anunciado que iria fazer parte...
1: Sim, tinha anunciado que poderiam haver constrangimentos, depois mandou uma nota de imprensa a dizer que na ordem que tinha realizado a maioria dos transportes, mas também o Metro, claro que vai só até à Lousã, e não sei se houve muito transporte para a Lousã, e também não sei se muita gente da Lousã também não fez greve, não é? E não se deslocou para Coimbra. Sei que houve consultas adiadas, sei que houve gente que não teve aulas, e portanto numa cidade como serviços, como Coimbra, e sentiu-se de serviços como Coimbra, e sentiu-se no próprio trânsito. Ontem alguns comentadores apoiavam as palavras do Primeiro-Ministro, mas as palavras do Primeiro-Ministro, para mim, do meu ponto de vista de comunicação, são mera propaganda e necessidade de interferir, porque na cabeça de Luís Montenegro, aquele pacote que ninguém quer, a verdade é que é um pacote desnecessário. A nossa legislação laboral é suficientemente... aberta, aliás já nem é aquela legislação laboral que existia, ela já foi revista várias vezes e portanto não é impeditiva da modernidade do tecido económico português. O que é impeditivo da modernidade do tecido do tecido económico português é a falta de formação. E eu lamento dizer isto, porque são pessoas que trabalham e que se esforçam e que merecem o nosso respeito, mas nós temos uma gestão pouco profissional nas empresas, na grande maioria das empresas. E quando falo a grande maioria das empresas, são as pequenas e médias, que é a grande maioria do tecido económico português. As grandes empresas têm que ter equipas profissionais, porque estão num mundo concorrencial, global, e portanto... E mesmo assim, demos cabo de uma empresa como a Portugal Telecom,
0: E desbarataste a EDP.
1: E desbaratámos a EDP, que hoje pertence ao Estado chinês. Pelo menos foi comprado por uma empresa que tem forte investimento do Estado chinês. Ou seja, vendemos o ouro ao bandido, como se costuma dizer, não é? E isso não incomoda nada ao Sr. Primeiro-Ministro. Vender o ouro ao bandido, ou termos empresas geridas por outros Estados, ideologicamente, com os quais ele não concorda, isso não incomoda nada. Mas a greve dos trabalhadores incomoda de tal maneira que ele tem necessidade de fazer duas comunicações ao país.
0: Segundo a Confederação dos patrões, disseram que setores como indústria química, metalomecânica, têxtil, calçado, madeiras, mobiliário, indústrias gráficas, transformadoras do papel, setor automóvel, cimentos, grande distribuição, farmácias, hospitalização privada e seguros praticamente não registaram adesões à greve geral em qualquer ponto do país. E mesmo a forma como o Primeiro-Ministro falou ontem, e até a própria Ministra do Trabalho, parece que colocam sempre nestas situações de que os funcionários do setor público não querem deixar os do privado trabalhar em dias de greve.
1: Não vi nenhum conflito de piquetes de greve entre público e privado. Eu não vi isso retratado nos jornais, visto algum.
0: Não, estou a dizer, do ponto de vista discursivo,
1: sim.
0: Há sempre esta, e ontem foi mais uma vez visível, de que nas declarações, tanto da Ministra do Trabalho como do Primeiro-Ministro, foi quem parou foi o setor público, o setor que trabalha neste país continua a trabalhar.
1: Não se pode.
0: Não parece do próprio ponto de vista discursivo que é a função pública de um lado que não quer fazer nada e os outros do outro?
1: Isso, eu agora até vou fazer assim uma interpretação como quem está de fora. Então isso significa que o Sr. Primeiro-Ministro não consegue mandar no único setor em que ele manda, que é o setor público.
0: Sim.
1: Ou seja, a forma como se relaciona com os trabalhadores do setor público não é a mais correta, não é? Porque só esses é que fazem greve do ponto de vista dele. Isso significa que ele de facto não tem uma boa relação com os funcionários públicos.
0: Sim.
1: Que é o único. Claro que podem haver políticas públicas dirigidas ao setor privado, mas onde ele efetivamente tem poder é no setor público.
0: Sim.
1: Ou seja, não consegue sequer agradar a esse setor. Eu acho que ele teve a sorte no primeiro governo de o Partido Socialista lhe ter deixado algum superávit que lhe permitiu resolver em parte a questão dos professores, também dos
0: funcionários,
1: polícias,
0: os oficiais de justiça também.
1: Exatamente.
0: Que o governo estava muito chateado porque os oficiais de justiça fizeram greve após um acordo de um aumento salarial na ordem dos 3%.
1: Pois, só que esse tempo já passou. As pessoas agora
0: estão...
1: Essa negociação foi há 10 anos. O que é que o Sr. Primeiro-Ministro fez então para cá? Fez um pacote laboral perfeitamente estapafúrdio.
0: Que pode acabar com essa negociação.
1: Exatamente. Ou seja, como negociador, digamos, eu ontem estava a ouvir uma discussão entre... um deles até já tinha sido ministro do PS da área social. E ele estava a dizer, e com alguma razão, que numa negociação quando se faz um pacote, colocam-se sempre pontos que à partida se sabe que vão cair, que é para a negociação, ou seja, não foi isso que o Sr. Primeiro-Ministro fez, não é? Ele fez cair um ponto ao outro e depois de tudo voltou a apresentar o primeiro pacote. Ora,
0: que no comentário dizem que não é verdade. No comentário dizem que houve amplas alterações que vão ao encontro daquilo que são as perspectivas da UGT, por exemplo.
1: Se assim tivesse sido, a UGT tinha assinado.
0: A UGT que assina sempre.
1: Quase sempre.
0: Quase sempre.
1: Quase sempre.
0: Genericamente.
1: Desde que me lembro, quase sempre a UGT. Porque nós temos que ver que a constituição da UGT é de pessoas do próprio partido do Sr. Primeiro-Ministro.
0: Portanto, dos dois partidos do governo.
1: E do PS. Portanto,
0: não, e dos dois partidos do governo, que os trabalhadores do CDS também estão organizados dentro da UGT.
1: Dentro da UGT. Portanto, se não assinaram, é porque aquele pacote...
0: Por unanimidade, ou seja, nem os próprios militantes dos partidos do governo aceitaram essa proposta. Porque a decisão que saiu da UGT foi por unanimidade.
1: Sim, portanto, o Sr. Primeiro-Ministro, se estivesse atento aos sinais que vinham dentro do seu próprio partido, não tinha apresentado este pacote laboral. Aliás, eu estou convencida que se este pacote laboral tivesse feito parte da campanha eleitoral, possivelmente os resultados não seriam tão favoráveis, digamos assim. Eu não percebo esta agenda, não entendo esta agenda, porque não a vejo como necessária, não a vejo como determinante para a dinamização da economia. Não sei quem favorece, porque isto poder ser despedido sem justa causa e não retornar ao posto de trabalho, favorece quem?
0: Favorece o patronato.
1: Exatamente.
0: E repara, depois podes contratar sem vínculo permanente outra pessoa para aquela função.
1: Isto, nem mesmo para os patrões, isto é útil, porque repara, se um trabalhador se puder despedir por dar cá aquela palha, dizer adeusinho, vou-me embora, governem-se aí, como é que fica, por exemplo, um setor que seja crucial, não é? Porque há pessoas que têm conhecimento, quer se queira, quer não, há pessoas que são fundamentais dentro de uma empresa.
0: Sim, sim, sim.
1: E na gestão de uma empresa. E se essas pessoas tiverem o poder de se despedir e por dar cá aquela palha, o próprio patrão não fica a ganhar coisíssima nenhuma. Quer dizer, não percebo esta dinâmica que existe e esta agenda neoliberal, porque já nem é liberal, é neoliberal, de alterar as leis do trabalho em Portugal, sem necessidade absolutamente nenhuma, e causar este frisson, causar esta divisão, digamos, entre público e privado. Há um argumento que o secretário-geral da CGTP usou e que a sindicalista também, que a RUC entrevistou antes da greve geral, e que eu constatei na prática, que é, há muita gente com situação precária, mesmo no próprio Estado, mesmo nos próprios serviços públicos. E essas pessoas, algumas, não fizeram greve. Mas vou-te dar um exemplo.
0: Sim,
1: nas cantinas amarelas, a parte das baguetes, estavam duas ou três senhoras, condicionadas, certamente com um ordenado mínimo, e a parte das massas estava fechada, ou seja... com certeza aquelas senhoras teriam feito greve
0: se pudessem,
1: não é?
0: Porque o direito à greve não está assim tão consagrado.
1: Exatamente.
0: Quanto isso. Ou seja, porque há este discurso também por parte do governo, mas há uma dificuldade real em aceder ao direito à greve.
1: Sim, uma pessoa...
0: Direito real esse que ainda poderá ser mais condicionado com a aprovação deste pacote laboral.
1: Completamente condicionado, ou seja, eu acho que o ambiente de paz social... Eu perturba-me muito um governo social-democrata ter este tipo de atitudes, porque um governo social-democrata, como eu idealizo, é um governo que gosta de negociar e criar ambiente de paz social, porque só em paz social é que há uma, é que há desenvolvimento. Do meu ponto de vista, é evidente que pode haver desenvolvimento numa situação de conflito aberto, mas é para quem detém o poder. Quem não detém o poder num conflito aberto não consegue esse desenvolvimento. E perturba-me esta criação de divisão dos portugueses promovida pelo próprio governo. Os partidos políticos, sejam eles quais forem, têm que perceber que muitas das coisas que depois acontecem quando chegam ao governo têm que ser discutidas em campanha eleitoral. A pessoa não pode passar um cheque em branco.
0: O pacote laboral não foi...
1: Não foi discutido.
0: Ou seja, nós, se eu estou recordado, nós discutimos, discutimos no sentido, em termos de programa de governo, o que estávamos a discutir foi a questão da saúde.
1: Sim.
0: Que estava amplamente em cima da mesa. A questão da resolução do conflito social que tu falaste há pouco, que até em alguma medida foi resolvido com o excedente orçamental.
1: Sim, deixado que foi pelo deixado. Governo do PS.
0: Que aí até considero que este governo foi bastante ágil.
1: E foi inteligente
0: nesses processos. Ou seja, por exemplo, aí estávamos à espera que a atuação do governo fosse esta.
1: Sim.
0: Na saúde não, porque o tal plano dos 60 dias já passaram mais de 700
1: e ainda não conseguiram de facto equilibrar.
0: Não esteve em cima da mesa o trabalho.
1: Não, e esta modificação profunda. E eu acho que os partidos têm que ser abertos com o seu eleitorado, ou possível eleitorado, e estes assuntos têm que ser pré-discutidos. Porque a pessoa, quando vota, tem que perceber no que é que está a votar. Porque senão criam-se estas situações, ou seja, o governo propõe um pacote que não discutiu, que discutiu, claro, que discutiu com o GT, discutiu em concertação social, mas
0: pouco,
1: não muito,
0: pouco.
1: Mas não muito, pouco, e insiste em levar isto à Assembleia da República. Ou seja, vai criar uma divisão na sociedade portuguesa e vai criar conflitos para os tribunais, que já estão assolados de trabalho, perfeitamente desnecessários, porque é evidente que o direito do trabalho vai agir, é evidente que os trabalhadores que são sindicalizados, e que infelizmente não são todos, porque há áreas completamente desprotegidas, não é? Há áreas do trabalho em Portugal que são completamente desprotegidas.
0: Como a área industrial, por exemplo.
1: Sim, é uma das coisas.
0: O patronato industrial parece que as pessoas se esquecem, ou que este governo não sabe. O patronato industrial, principalmente do interior norte, e o patronato latifundiário do sul,
1: que já são a maioria empresas internacionais,
0: continuam com práticas do século passado.
1: Por isso mesmo, a fiscalização devia... Aí é que o governo devia atuar.
0: Sim,
1: fiscalização e não deixar os trabalhadores desprotegidos. Porque, afinal, quem é que cria
0: riqueza?
1: É o patrão ou é o operário?
0: Sim.
1: Não é? É uma pergunta que eu deixo. Eu sei que nem todos os patrões são iguais e conheço pessoas que são empresários e que são excelentes gestores e que se preocupam com quem trabalha com eles. Nós estamos aqui a generalizar.
0: Isso é uma boa questão, porque, por exemplo, parece-me que, por exemplo, o PSD e o PS não falaram com os mesmos patrões acerca do pacote laboral. Porque, segundo aquilo que é o ritual de debate parlamentar, não é, no plenário, José Luís Carneiro disse claramente que os patrões com quem o PS falou não concordam com este pacote laboral. Parece que não falaram com os mesmos patrões, não é? Ou seja, há aqui uma dicotomia.
1: Não falaram com os mesmos patrões, certamente. E sabes que a ministra do Trabalho é uma académica, é uma ministra académica. Eu não discuto a competência que ela tenha nessa área, mas a origem das pessoas, a sua evolução, aquilo que viram ao longo da vida.
0: Ela tem 15 obras publicadas sobre direito do trabalho.
1: Exatamente.
0: 15 obras publicadas. Portanto, desde 1993 a 2019, todas, repara, o último trabalho que ela tem, 2019, que é sobre economia digital e negociação coletiva, é um trabalho editado pelo próprio Ministério do Trabalho.
1: Eu não discuto a competência académica.
0: O que eu estou a dizer é que, do ponto de vista da competência, na área do trabalho.
1: Mas isso é a grande diferença entre a teoria e a prática.
0: Sim,
1: é
0: sim.
1: A grande diferença entre a teoria
0: mas
1: e a prática.
0: Mas isto não tira a minha ideia. Não que tira a minha ideia desde o início. Quando. Sabes que eu gosto de fazer. O background
1: historiador.
0: Além de ser irmã de uma péssima escritora, a nossa Rebelo Pinto, péssima escritora.
1: Pá,
0: a Margarida Rebelo Pinto.
1: A Margarida Rebelo Pinto pode ser uma péssima escritora, mas o que ela escreve não.
0: Não interessa para este jogo.
1: Não, sim, não interessa.
0: Façam fé de ver.
1: Não.
0: Mas eu continuo a achar que este. É um dos maiores enganos eleitorais e um dos maiores a tirar de areia para os olhos à população portuguesa, que é esta ministra veio para este ministério para fazer este trabalho.
1: Exatamente.
0: E isto não foi discutido em campanha eleitoral.
1: Não foi.
0: Porque normalmente vais buscar políticos para o cargo.
1: Sim.
0: Não é? Ou seja, o Castro Almeida, por exemplo, que dentro deste governo é a pessoa que conheço melhor, é um político.
1: Sim, mas olha, por exemplo, eu pessoalmente gosto muito da Ministra do Ambiente e ela, para além de ter tido cargos políticos, ela é uma excelente técnica.
0: Sim,
1: ou seja,
0: sim.
1: Junta as duas coisas, mas também tem experiência, tem mundo. Não tem só teoria, não, porque tem mundo, esteve na Europa, já foi ministra de outros governos, é uma pessoa simples que conversa
0: com
1: toda a gente, não, nem sequer se nota que tem guarda-costas.
0: Eu acho que é uma das surpresas relativamente positivas.
1: Para mim pessoalmente.
0: Acho que temos aqui um problema grave que acho que nem esta ministra, nem qualquer outro ministro vai resolver, que é tentar combater a erosão costeira com areia.
1: Isso é um penso rápido.
0: Sim, sim, sim.
1: É um penso rápido para resolver um problema que se criou e que as alterações climáticas também agudizam, mas ela tem consciência disso, só que aí está, ela tem consciência disso e as pessoas, os técnicos da APA também têm consciência disso, só que como é que tu não repões essa areia, digamos que atinges a base económica do turismo nessa região.
0: Sim, mas isso levanta outro problema que não é resolvido com este pacote laboral, que é como é que vais diversificar a tua economia.
1: Essa questão ninguém quer discutir, estás a perceber?
0: Sim, mas essa discussão é a discussão essencial.
1: É a discussão essencial, mas
0: nós não vamos ser todos programadores.
1: Não
0: vamos lançar todos código para sistemas de inteligência artificial.
1: Nós não vamos ser todos programadores por uma razão, porque não temos as competências para tal, nem estamos a seguir esse caminho. Não é por não.
0: Mas também acho que não é esse o caminho.
1: Não é.
0: Exclusivamente.
1: Não é esse
0: sentido.
1: O caminho. Mas, do meu ponto de vista, o que essa ferramenta ou ferramentas, no plural, de inteligência artificial vão exigir é uma maior formação e capacidade e conhecimento para as usar de uma forma crítica e não para as usar de uma forma acrítica, sem questionar.
0: Eu vou colocar aqui outra questão, que é: não achas que para esse desenvolvimento se deveria investir muito, muito mais na formação nas áreas da ética e da filosofia?
1: A ética e a filosofia já estão a discutir esses temas.
0: Mas isso não chega aos cursos de informática.
1: Não chega aos cursos de informática, mas devia chegar, até porque eu acho que já discutimos isso aqui. Uma das coisas que falta no currículo e nos programas das áreas tecnológicas são disciplinas de humanidades. Faltam essas disciplinas.
0: Da mesma forma que faltam disciplinas das áreas tecnológicas.
1: Exatamente,
0: nas humanidades.
1: Nas humanidades, a mesma coisa. A filosofia já está a abordar esses temas e já está a propor, não digo soluções, mas caminhos, e eu pessoalmente também não vejo que a proibição vá resultar em alguma coisa.
0: Não, o proibicionismo não funciona em lado nenhum.
1: Isso significa, e eu vejo algumas escolas a proibir, a dizer não se usa, não se faz, não se utiliza. Eu acho que tem que nascer nas escolas a formação das pessoas que vão trabalhar com essas ferramentas no futuro. Isto porquê? Eu, por exemplo, vou dar um exemplo concreto. Eu estive há pouco tempo a colaborar com o resto da malta de informação no Lab Summit, que é um grande encontro de laboratórios. E por aquilo que nós constatámos, todos eles usam, a grande maioria, se não todos, posso dizer com rigor, ferramentas de inteligência artificial. Ou seja, nos laboratórios, nas empresas, a inteligência artificial mais rudimentar, mais apurada, é uma realidade. Se a universidade e os politécnicos se fecham a esta realidade, se não dotam os alunos de conhecimento...
0: Eu acho que estás aí a pegar no ponto correto, que é, eles não estão a fechar a esta realidade, não estão a dotar os alunos, na sua globalidade, das ferramentas necessárias, e acho que aqui Sim. também deve... Não há um trabalho de desenvolvimento conjunto entre a própria universidade e aquilo que é a comunidade estudantil relativamente a estes processos.
1: Sim.
0: Eu digo-te isto porque sou professor.
1: És professor. Não basta dizer aos alunos: vocês estão a plagiar.
0: Não, repara. Posso só um parênteses? Porque, por exemplo, este ano letivo, por exemplo, nós, enquanto corpo docente, tentamos trabalhar noutro aspecto, que foi dizer: usem os sistemas.
1: Sim.
0: Mas depois façam uma crítica àquilo que o sistema vos dá, com base na bibliografia.
1: Sim.
0: Para poderem comparar, claro, perceber o que é que está errado, o que é que não está errado. Há muitas dificuldades que ainda vão ter que ser ultrapassadas, porque estamos todos
1: a aprender,
0: a testar. Sim. Tanto nós como corpo docente, como os alunos enquanto ferramenta.
1: Sim.
0: Não é? Porque as ferramentas vão ser usadas. Nós não as podemos negar, não as podemos utilizar.
1: Eles vão usar, porque, repara, quando tu vês um miúdo de 4, 5 anos com um ecrã na mão, porque a mãe quer que ele se entretenha com um desenho animado.
0: X-Cal.
1: Pronto. Quem é pai ou mãe e passou noite sem branco sabe o que isso significa. Não estou aqui a criticar.
0: Sim.
1: Mas esse miúdo, quando chegar à universidade, do ponto de vista da utilização das ferramentas, já fez tudo e mais alguma coisa.
0: Sim.
1: E o professor universitário vai dizer: não uses, não faças.
0: O professor universitário tem que entrar com a ética.
1: Mas repara, se ele não... Uma coisa é a ética para usar as ferramentas no sentido de fazer mal a alguém ou de ir espiar uma empresa e causar danos. Isso é ética, ok?
0: Sim, sim, sim.
1: Outra coisa é, por exemplo, tu fazeres uma pesquisa, ela, a ferramenta retorna-te uma série de coisas e tu não teres sentido crítico nenhum, porque quando uma ferramenta é aberta, significa que vai buscar coisas que estão corretas e coisas que estão incorretas. E tu tens que ter um conhecimento muito grande para perceber o que é que está errado e o que é que está certo.
0: Ou se não tiveres esse conhecimento, tens que ir verificar.
1: Tens que ir verificar.
0: Verificar traz-te esse conhecimento,
1: tal,
0: não é?
1: Ou seja, bibliografia, enfim, outras pesquisas.
0: Estou a falar da minha área, não é? Que eu sou das ciências sociais, não trabalho com tecnologia, então...
1: Tu trabalhas com muita tecnologia,
0: sim,
1: ótica do utilizador.
0: Sim, sim, sim.
1: Na ótica do utilizador, portanto, não desenvolves essa tecnologia.
0: Sim, sim, sim.
1: Portanto, eu acho que é tempo destas coisas serem discutidas, e elas estão a ser discutidas. Eu vejo isso nas redes sociais, claro que não é aquilo que aparece logo no feed. Aparece no feed para a gente comprar uma... Ai, o que eu ia dizer, não, uma porcaria qualquer. Essas coisas estão a ser discutidas, e se calhar também estão a ser discutidas nas universidades e politécnicos. Eu não gostaria era que isso estivesse a ser discutido na ótica da proibição, percebes?
0: Sim.
1: Porque a ética não se aprende só na universidade. Esse sentido da ética são os tais valores que vêm desde cedo. A disciplina de cidadania podia introduzir algumas dessas questões de ética no secundário, mas as coisas ficam mais finas quando tu tens que explicar a um miúdo de 4, 5 anos que aquilo que ele está a ver no ecrã é um desenho animado, não é uma realidade.
0: Sim, sim, sim, sim.
1: Não é? A linguagem é outra, a explicação é outra.
0: É completamente diferente.
1: É completamente diferente. Eu comparo, por exemplo, a explosão com o Spectrum. Houve uma explosão aqui há muitos anos atrás, de miúdos que usavam o Spectrum para jogos já. E
0: há um museu aqui perto, o Museu do Spectrum.
1: Sim, ali em Cantanhede. E houve um grande desenvolvimento da população em geral mais jovem, que depois muitas dessas pessoas chegaram à universidade, fundaram empresas e estão aí no mundo tecnológico. Ou seja, todas as gerações que agora estão a entrar nesse mundo da inteligência artificial aberta, um dia vão chegar à universidade. E é bom que a universidade esteja preparada para as acolher, para as transformar e para lhes dar as ferramentas que, quando elas chegarem às empresas, possam decidir. Não, a IA propõe isto, mas é um humano que decide isto e aquilo. Ok? E eu não sei até que ponto é que isso está a acontecer. Não sei até que ponto é que, de facto, isso está a acontecer.
0: Vamos aqui então fazer uma marcha atrás para terminarmos o nosso tema.
1: Nós entramos na IA porque uma das justificações para este pacote laboral era que o mundo do trabalho com a IA ia mudar muita coisa e que era preciso o país estar preparado para isso.
0: Treta.
1: Treta, claro.
0: A IA não te vai sentar tijolo.
1: Não, não vai. Mas um robô bem ensinado poderá sentar de jogo. Mas isso é outra questão.
0: Questão que importa aos portugueses é, ao fim destes 9 meses de negociações, mais de 100 propostas de alteração do ponto de vista inicial, avanços, recuos, o que é que te parece que vai acontecer no Parlamento?
1: Olha, não sei, porque eu ainda não percebi bem a posição do Chega. Por aquilo que dizem alguns comentadores, mais à esquerda ou mais ao centro, como quiserem, o Primeiro-Ministro poderá estar disposto a negociar com o Chega alguns pontos, retirar ou colocar, entre aspas, para que o Chega aprove o pacote. Eu não tenho a certeza disso porque não tenho ouvido, Ventura, não tenho ouvido porque não tenho visto muita televisão, lamento, Lamento, mas não tenho visto muita televisão e, portanto, não sei bem qual é a posição do Ventura em relação a esta questão. Mas há pouco em off, tu falavas da base de apoio do Chega, que é muito, passa muito pelo operariado, pela classe média baixa, embora tenha alguns financiadores da classe média alta, claro. E não sabemos qual é a posição deste eleitorado, desta possível base de apoio do Chega em relação ao pacote laboral. Portanto, estou muito expectante daquilo que se vai passar na Assembleia da República e da discussão que pode passar aí. E depois ainda há outro ponto, que é a questão do Presidente da República e das linhas vermelhas que ele próprio traçou.
0: Essas linhas vermelhas já... teoricamente isto já esbarrou.
1: Sim, teoricamente.
0: Porque o GT
1: sim,
0: não assinou.
1: Não assinou e, portanto, já esbarrou.
0: Ou seja, o Presidente da República também colocou aqui...
1: A fasquia bastante alta
0: e abriu caminho ao GT para poder não assinar o acordo, sabendo que ele esbarraria no Presidente da República.
1: Pois, e depois, mas o pacote pode andar para trás e para a frente, não é?
0: Duas vezes,
1: até ser aprovado ou rejeitado.
0: Sim, duas vezes, depois podes mandar para o Constitucional, para isto ainda pode dar aqui, um ano e meio.
1: Exatamente, entretanto o Governo aprova o orçamento, não é?
0: Sim, ou não, porque não é sinónimo de queda do Governo.
1: Depois vão ser obrigados a governar mesmo que não queiram, não é como a primeira vez que decidiram não governar e sujeitar o país a eleições.
0: Sim.
1: Pelo menos essa...
0: Deduzo que o PSD, desta altura do campeonato, prefira governar sem orçamento do que ir a eleições porque perde.
1: Bom,
0: perde,
1: quero dizer, isso são sondagens, claro. Porque pode acontecer um facto político qualquer que nós não estamos sequer a pensar e que eu, a única certeza que tenho é que politicamente pode acontecer tudo.
0: Sim.
1: Portanto, é a única certeza, acho que não consigo dizer que vai acontecer isto ou vai acontecer aquilo. Mas o governo vai ter algumas dificuldades no próximo orçamento, até porque tem os municípios à perna, porque os municípios querem alterar a legislação pela qual se regem, a tal Lei 75, salvo erro. Peço desculpa, não sou jurista e, portanto, posso estar a dizer geneira. E tem passado assim a mãozinha pelo pelo, como se costuma dizer, aos municípios, dizer que sim, que são eles que estão mais próximos das populações, e os municípios vão dizendo sim, mas precisamos de mais dinheiro, precisamos de mais liberdade para atuar.
0: Até porque houve descentralização de competências que não foi acompanhada de um reforço financeiro.
1: Sim, houve, e alguns municípios tiveram alguns problemas com isso, se não fosse esses tais PP, como é que é?
0: O plano, PTRR.
1: PTRR e PRR e o 2030.
0: Que isso poderá ser outra discussão que não temos agora, que é a discussão dos fundos poderem ser cortados se a tal PSU, a pensão única, não for aprovada.
1: Não for aprovada. Isso também é uma chantagem. Eu não percebo...
0: É a chantagem da burocracia europeia, não é?
1: Eu acho que nós nos desculpamos muito com a burocracia europeia. Desculpa lá que te diga. Eu sou uma europeísta convicta, não fosse Isabel, não fosse o meu nome Isabel, que é o nome do... de alguém que foi casado com um fulano que começou esta ideia da Europa. Isto nos tempos das guerras púnicas, como eu gosto de dizer, embora as guerras púnicas fossem anteriores. Portanto, nós desculpamos-nos muito com a Europa, mas há uma parte que é a Europa, mas há outra que é a legislação nacional. E às vezes dá muito... o governo desculpa-se com a Europa quando não quer fazer uma coisa. Ou seja, quando querem pôr as suas ideias, né, naturalmente.
0: Sim, mas esta proposta, por exemplo, já vinha do governo do PS, que não a concretizou.
1: Sim, o governo do António Costa...
0: Até o próprio José Luís Carneiro veio dizer que não concordava, era com a forma como a proposta estava a ser feita, porque até concordava com o governo no sentido do governo dar continuidade a uma proposta que já tinha vindo de um governo anterior.
1: Sim, o Zé Luís Carneiro está determinado a ser primeiro-ministro. E, portanto, e apesar de um assessor dele de comunicação estar preso, acho eu...
0: mais ou menos, sim.
1: Apesar de um assessor ou do empregado, ou seja lá o que for, de comunicação estar preso, de facto, eu tenho que tirar o chapéu à empresa de comunicação que lhe dá assessoria, os amigos, ou seja, quem for, porque ele... Até a maneira como ele discute no Parlamento é interessante de ver, porque ele não perde a cabeça.
0: Nunca. Ou seja,
1: nunca. Ele ri-se, mas ri-se não com aquele riso amarelo, portanto, com um sorriso confiável.
0: Não, tem aquele sentido de humor de quem meio do interior, não tem?
1: Exatamente. Quem lutou para chegar onde está. Ou seja, que as coisas não lhe foram dadas de mão beijada, digamos assim. Não é que eu goste pessoalmente dele, ou deixe de gostar.
0: Sim,
1: não tenho que gostar ou não gostar, mas reconheço que a equipa de comunicação, e ele próprio tem esse sentido. Ele nunca ouvi perder a cabeça, do estilo levantar a voz.
0: Achas que alguém ainda lhe vai tentar fazer a folha antes de ele conseguir ser primeiro-ministro?
1: Ai,
0: como o António Costa fez com o seguro?
1: Sim, dentro do PS, certamente. Dentro do PS, certamente. O PS é um partido onde a luta é muito fraticida.
0: Ao contrário do PSD.
1: Ao contrário,
0: o PSD tem muitas facções.
1: Tem muitas facções.
0: Mas depois, quando chega ali à hora de ter um líder, porque há ali uma discussão durante o período eleitoral,
1: sim,
0: mas depois...
1: Porque eles não gostam de estar fora do poder. O PSD fora do poder é uma nhanha. É uma nhanha. Eles não gostam de estar fora do poder. Ao passo que o PS é uma luta fraticida, que já está a acontecer nas distritais.
0: Até porque o regresso do Pedro Nuno Santos ao Parlamento já deu alguma celeuma, até porque ele
1: sentou-se no...
0: Atirou-se logo aos lobos,
1: pois,
0: também. Disse
1: ele...
0: que havia ali muito cordeiro manso que estava à espera.
1: Ah, certamente.
0: Mas ele até foi honesto.
1: Ele foi honesto, mas ele
0: só que foi a Pedro Nuno Santos, né? Chegou, mandou duas castadas para o lado.
1: Exatamente.
0: Eu gosto do estilo.
1: Bom, é um homem do Norte, não é? Pronto. Mas a luta dentro do PS já está a começar, nas concelhias, nas distritais, mesmo aqui em Coimbra já há assim uns... Há quem escreva sistematicamente nas redes sociais, assim, mandar umas farpazinhas. Portanto, o Zé Luís Carneiro tem, de facto, um caminho difícil, mas ele tem aquela ambição. Eu acho que não é uma ambição pessoal do estilo, quer ser primeiro-ministro para ganhar umas lecas e pronto. Não é esse tipo de ambição, mas... Parece-me que, de facto, é o objetivo dele ser primeiro-ministro e ter interferência em algumas áreas que ele considera que estão a ser, digamos, atingidas por legislação como essa do pacote laboral, que era perfeitamente desnecessário.
0: Nós ficamos por aqui nesta primeira hora de Café Olé. Nós já voltamos para mais uma horinha de conversa.
1: Olha.

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2: Agora que são 11 horas, é tempo de fazer a atualização do trânsito. Francisco, como é que vai tudo aí dentro?
3: Boa tarde, Silvio. Está a ser uma hora de ponta bastante turbulenta. O acidente no sentido Boca-Esófago já foi resolvido, embora ainda implicar uma circulação muito condicionada. Abrandamentos na passagem pelo estômago, alguns alimentos menos bem mastigados têm entupido o acesso ao intestino, mas a sul, as consequências da feijoada do almoço ainda se fazem sentir, com muitas complicações na saída inferior.

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2: Olá, bom dia. Não, café, por favor.
3: Café?
2: Sim, um café.
3: Café! Olé!
4: Ora, e como diz o nosso amigo João Baião, espero que já tenham ido tomar o cafezinho, fazer o xixizinho.
5: Sim.
4: Estamos de regresso. Isabel, vamos começar esta segunda hora com a Ana Abrunhosa. O que é que...
5: Ah, na última terça-feira, na Liga dos Combatentes, a biblioteca foi apresentado, digamos, algumas ideias para a Rua da Sofia. E uma delas é condicionada pelo dia, que é, digamos, um documento que, sobre o impacto ambiental do Metrobus, e que determina que o trânsito individual deixe de transitar normalmente na Rua da Sofia a partir do momento em que o Metrobus passe na via central. Coube à Ana Abrunhosa apresentar as ideias gerais, digamos, e solicitar que o assunto fosse discutido e conversado por quem estava presente.
4: Estiveram cerca de 100 pessoas presentes nessa
5: Sim, nessa discussão. A agência Lusa contabilizou 100 pessoas. Eram certamente mais de 60, porque muitas estavam de pé e
4: só havia 60 cadeiras.
5: Portanto, eram. Digamos, era uma população de que faziam parte os comerciantes da Rua da Sofia, que se apresentaram, de facto, bastantes, mas também, eu diria, que a inteligência tecnológica da cidade. O reitor esteve presente, embora estivesse só presente 5 minutos, 5 minutos é a minha análise.
4: Sim.
5: Mas teve pouco tempo, portanto não assistiu a tudo, mas o Alfredo Dias, o vice-reitor para a área... para as áreas dos edifícios patrimónios, esteve presente na primeira parte das apresentações, e depois na discussão estiveram população interessada, não estiveram tanto os técnicos, a inteligência tecnológica da nossa cidade, mas tiveram pessoas interessadas, comerciantes, donos de edifícios, e que debateram as questões da Rua da Sofia. Infelizmente, Sr. Presidente, mas tiveram pessoas interessadas, comerciantes, donos de edifícios, e que debateram as questões da Rua da Sofia. Infelizmente, o Sr. Presidente não acompanhou toda

0: estão agendadas, mas vão existir. E eu acho que o processo em si, só esta palavra discussão pública é uma aproximação às populações e acho que é de bom tom. E se, porque eu sempre aprendi que da discussão nasce a luz.
1: Sim.
0: Ou seja, se a população se pronunciar, se participar, será mais fácil aceitar depois as alterações que vão ocorrer na Rua da Sofia.
1: Então vamos ficar com este som.
2: Boa tarde. Bom, vamos dar início a esta sessão de discussão pública da Sofia e quero cumprimentar-vos a todos, ao Sr. Presidente da União de Freguesias, ao Sr. Reitor. Sintam-se, por favor, todos cumprimentados e quero dar um cumprimento muito especial aos comerciantes desta rua, aos habitantes nesta rua, àqueles que fazem o seu dia-a-dia nesta rua e à Associação da Baixa também de Coimbra, que também trabalha não só na Sofia, mas também na Baixa. E, portanto, é com grande satisfação que vemos a casa cheia. Pedimos desculpa, mas não estávamos a contar com esta adesão, mas não vai ser a primeira sessão de trabalho. E por isso, como explicámos, é uma sessão pública dedicada à Baixa de Coimbra e muito em especial à Rua da Sofia, porque nos próximos tempos, como já está previsto há muito, vamos ter que fazer alterações na Rua da Sofia. É uma rua com um valor histórico, cultural e simbólico absolutamente central para a nossa cidade e não podemos ignorar para o país e para o mundo. Falar da Rua da Sofia não é falar de uma artéria comum. Estamos perante um sistema urbano de elevadíssima qualidade, desenhado com uma monumentalidade e uma visão de futuro que já no século XVI antecipava a modernidade. Esta rua é um eixo estruturante onde o edificado e o espaço público poderiam e deveriam dialogar numa harmonia patrimonial raríssima. É um testemunho vivo de arquitetura, de urbanismo da excelência e de uma vivência cultural que temos não só que preservar, mas que potenciar. Mas é invisível tudo aquilo que eu disse. Nós passeamos na rua, não é? E é invisível. Porquê? Porque só vemos autocarros, só vemos carros, só ouvimos barulhos. E, portanto, toda esta monumentalidade, aliás, se há entidade em quem devemos agradecer o ter cuidado da Rua da Sofia, é a Universidade de Coimbra. Porque no Colégio da Graça comprou, fez obra e, portanto, nós acabámos de comprar a Câmara Municipal. Os conimbricenses acabaram de comprar um colégio também, acabámos, Sr. Reitor, eu e uma parte da equipa acabámos de o visitar, e a ideia é que também seja um projeto ligado a esta Rua da Sofia, não é? E por isso, o que nós queremos, ou que queremos aqui discutir convosco, é que este valor excepcional não seja apenas estudado, esteja presente nos livros e não seja apenas uma percepção nossa e que cada pessoa que passe na Rua da Sofia consiga perceber este valor excepcional que aqui temos. Acresce a isto a chancela da Unesco, que integra o conjunto Universidade de Coimbra, Alta e Sofia, na lista Património Mundial, e portanto que não é apenas um prémio estático para contemplar, mas que nos obriga a que este nosso património seja um património vivo, que preserve a identidade, mas que seja vivido. E portanto nós queremos ser património da Unesco, património vivo, progressista, que respeita a história. E nós de facto o que temos tido, e em todo este bem classificado, que são muitos edifícios, felizmente a Universidade tem feito muita obra, mas a Câmara não tem acompanhado por várias circunstâncias. Isto não é uma crítica a nenhum executivo, mas temos que começar a acompanhar o extraordinário trabalho que a Universidade tem feito. E, portanto, este selo da Unesco é um selo de exigência, é um compromisso internacional que nos obriga a...

a que cuidemos deste ativo estratégico que nos coloca no mundo como património da humanidade. Esta identidade e esta classificação seriam impensáveis sem esta ligação entre a cidade e a Universidade de Coimbra. A Universidade de Coimbra não é apenas uma instituição vizinha para nós, é a matriz geradora deste património científico, cultural e humano. Foi a universidade que moldou a Sofia, que a preencheu de colégios, que a preencheu de saber e de salvaguarda. Hoje a universidade, como já disse, continua a ser parceiro indispensável para garantir que este sistema urbano não se transforme num museu a céu aberto, mas sim num território vibrante, vivido, atrativo para as novas gerações. A Rua da Sofia, portanto, para nós a Rua da Sofia é parte integrante, como já disse, do Património Mundial da Unesco, e por isso todas as intervenções que aqui serão promovidas têm de estar à altura dessa responsabilidade. Coloca-nos mais exigência, mas também nos coloca mais valor nas intervenções. Com esta visão integrada que estamos a desenvolver para um conjunto de projetos estruturantes que convergem para esta zona, desde há um projeto que foi aprovado pelo anterior executivo, o SHIFT, que prevê uma ciclovia aqui para a Rua da Sofia, financiado por um projeto europeu, até uma transformação mais ampla da Baixa, mas a verdade é que nós não vimos para aqui com o projeto pensado para a Rua da Sofia. Só há uma coisa que é segura, é o que está escrito na DIA, na Declaração de Impacto Ambiental. Portanto, importa também com clareza dizer que a discussão se faz com uma premissa, nomeadamente ao nível da circulação. O que está na Declaração de Impacto Ambiental é que as alterações na circulação da Rua da Sofia, e que ficaram preconizadas na sua DIA, referente ao projeto Metrobus, refere o seguinte, e vou dizer o que está na DIA. Portanto, este é o nosso ponto de partida. A partir daqui, penso que a palavra é dos cidadãos, e dos moradores, dos comerciantes, e portanto o que está escrito na DIA é o seguinte: eliminação na Rua da Sofia do sentido trânsito norte-sul e consequente redução da faixa de rodagem com a atribuição ao sentido oposto de uma função rodoviária para uso prioritário dos transportes públicos, embora partilhado com as funções de cargas e descargas e acesso local em termos definidos pela Câmara Municipal, responsável pelo ordenamento do espaço público em Coimbra. O Metrobus iniciará a circulação até Coimbra B e à Praça da República ainda este ano, como é sabido. E, portanto, a partir do momento em que o Metrobus passe pelo canal central, estas alterações de circulação na Rua da Sofia serão implementadas. E, portanto, a partir do momento em que o Metrobus circule no canal central e vá até à Praça da República, e depois, numa primeira fase, regressará, depois poderá ir até Celas, a partir daí, o que está previsto é que deixemos de ter transporte individual na Rua da Sofia e que tenhamos apenas transporte coletivo no sentido da saída, e portanto passamos a ter um só sentido, passamos a ter uma rua mais aberta para aquilo que considerarem que devemos ter nesta rua. E até vos vou dizer uma coisa, até podemos fazer como se faz noutras cidades, fazer experiências, ver, não pôr logo soluções definitivas, não é? E perceber como é que as soluções que melhor se adequam. Vamos ter que permitir que os moradores possam, de facto, não vamos diabolizar o carro, cargas e descargas, como acontece hoje na Baixa, em que os carros também, as regras que se aplicam hoje na Baixa, vão-se aplicar naturalmente também à Rua da Sofia, porque hoje também
há cargas e descargas, há moradores na Baixa e, portanto, aqui também se aplicarão essas regras. Portanto, aqui vimos de... É um trabalho que vai ser feito pela nossa equipa, a quem agradeço muito, não só a equipa do espaço público, mas a equipa de mobilidade, porque, como sabem, hoje não vamos discutir isso, mas haverá um outro dia em que vamos discutir isso, porque hoje vamos iniciar a conversa com esta transformação, que vai ser já este ano, e volto a dizer, já está prevista há muito tempo. O que é que queremos na Rua da Sofia? E ao abrir esta rua, porque nós o que temos que... Nós estamos a abrir a rua às pessoas, não é? Ao abrir esta rua às pessoas, ao abrir esta rua à sua monumentalidade, à possibilidade de ser vista tal como ela é e como a temos que preservar, nós temos naturalmente aqui impacto no trânsito, no trânsito e até na própria Baixa. E, portanto, nós encomendámos um estudo, já é da nossa responsabilidade, encomendámos um estudo de trânsito, porque o trânsito, o carro individual que desce na Sá da Bandeira, depois, a partir da manutenção militar, já não pode descer, a não ser nas horas em que o possa fazer, cargas e descargas. E, portanto, tem que ter outro trajeto. E encomendámos um estudo, mas descobrimos, não vou abrir, porque hoje não é dia de falarmos do como é que alteramos o trânsito na Baixa, há de haver um outro dia, mas também quem quiser falar naturalmente aqui não se dirá a palavra a ninguém, mas uma das partes interessantes desse estudo é que metade das pessoas que andam de carro na Baixa podiam não andar. E como é que soubemos isso? Através de um questionário que a empresa fez e perguntou às pessoas de onde vinham e para onde iam. E claramente poderiam, era muito mais racional ao saber de onde vêm e para onde vão. Outros percursos na cidade seriam muito mais racionais, levariam muito menos tempo a essas pessoas e, portanto, haveria muito... Por exemplo, se essas pessoas pusessem o percurso no Waze, o Waze dar-lhes-ia outro percurso, porque este, pela Baixa, não é o natural, nomeadamente a circular ou, nomeadamente, outros trajetos que temos e não necessariamente. Portanto, as obras do Metrobus afastaram muitos carros aqui da Baixa e, portanto, nós com esta abertura do trânsito aqui apenas ao transporte coletivo, público, portanto, poderão circular bicicletas, poderão circular a ciclovia, claro, poderão circular os autocarros e os táxis, os TVs não poderão circular, e porque são o transporte particular, não é? São o transporte particular para em termos de lei. E, portanto, o que eu queria aqui era, mais uma vez, reiterar, este é um processo de proximidade e de discussão e de diálogo e de construção partilhada que queremos fazer convosco. Queremos honrar a chancela de valor universal e excepcional que recebemos, queremos proteger a excelência deste sistema urbano, queremos estreitar esta parceria com a Universidade de Coimbra e com as demais instituições que aqui têm a sua atividade. Temos a Fundação Sofia, temos várias instituições que aqui têm também a sua atividade, e também temos que pensar, nomeadamente quando é o trânsito, a vida e o dia-a-dia e o cotidiano dessas instituições também, por isso é que são processos de construção partilhados. E, portanto, fica aqui um compromisso claro da Câmara Municipal de Coimbra. E os nossos serviços é que vão dirigir a reunião, portanto, isto não é uma reunião política, eu retiro-me, e aquilo é uma reunião dos nossos serviços, a quem eu quero agradecer muito. Eu quero dizer que o trabalho com as pessoas, nós desde o primeiro dia estamos a trabalhar com as pessoas que estão na Câmara, são pessoas que, com quem tem sido um grato gosto de trabalhar, e imaginem que os últimos meses têm sido difíceis,
Porque agora andamos a planear incêndios, mas ainda não nos livramos da Cristine e dos problemas que nos causou e tudo isso. E, portanto, é uma equipa que está sobrecarregada, mas ainda encontra tempo, que já não é do horário de trabalho, naturalmente, para aqui estar. Eu estou a demorar-me um bocadinho mais, porque quero que sintam mesmo que nós não temos ideias feitas, quero que sintam mesmo que é para participarmos, quero que sintam mesmo que só há uma premissa que não vamos discutir. É, não há carros aqui, essa é a premissa, só há transporte coletivo, no sentido da saída, é o que está na declaração de impacto ambiental. E quero também dizer-vos que, de futuro, vamos pôr a consulta pública também o plano, todo o programa para o estacionamento e zonas de restrição de estacionamento, mais zonas com estacionamento pago. Portanto, tudo isto é feito em conjunto, naturalmente. As coisas têm que encaixar todas. Agora, nós fomos muito claros quando nos propusemos à Câmara Municipal. O objetivo é ouvir a todos, e por isso também está aqui o Sr. Presidente da União de Freguesias, a quem quero agradecer o extraordinário trabalho que faz, que fez, Sr. Presidente, na calamidade, o extraordinário trabalho que faz todos os dias, a sua preocupação, limpou o jardim da manga, não era o seu, limpou, lavou aquelas escadas do Monte Arroio, parece que não o fez, porque nós temos problemas gravíssimos do lixo, a cidade está pior no que toca ao lixo, não vale a pena. Os carros passam, o lixo volta, nós nem que tivéssemos 3 circuitos por dia, as coisas, e não é um problema apenas do Coimbra, porque eu falo com outros autarcas e é um problema de urbanidade, é um problema de urbanidade mesmo, e portanto, muitas das vezes temos os caixotes vazios e ao lado nós temos o lixo acumulado, e eu vejo uma preocupação aqui nesta União de Freguesias é extraordinária, mas nós não podemos aumentar indefinidamente o número de pessoas que temos nestas tarefas quando muitas das vezes a solução está em termos comportamentos urbanos, e portanto quero aqui também terminar agradecendo a vossa disponibilidade. E vamos com o Metrobus, de facto, vamos mudar muito esta nossa cidade. Como sabem, o governo já mandatou a Metro Mondego para estudar a expansão da rede na região da Sim. Isto significa fecho da malha na cidade, naturalmente. Faz todo o sentido uma linha da Solum para o hospital, faz todo o sentido irmos ao Polo 2, faz muito sentido muita coisa. Agora, vamos ter que depois também articular bem o Metrobus com o Smetuc, que é outra questão que também temos. Já sabem que já temos a intermodalidade, portanto, estamos a trabalhar a cidade e eu só posso ficar muito feliz por ver esta sala tão cheia. E não sei qual é o alinhamento agora, é para si. Muito obrigada a todos.

0: E tivemos aqui a Itelvina do Sérgio Godinho, só para dar um bocadinho de animação aqui à nossa conversa. Isabel, eu ia já aqui começar então por colocar uma questão, e essa questão prende-se com o facto de, nestas declarações de Ana Brunhosa, nós chegamos aqui muito rapidamente a duas conclusões, que é, primeiro, o trânsito na Rua da Sofia vai ser cortado, a não ser para o transporte coletivo, o que implica que também se TV10 e táxis.
1: Os táxis vão poder circular.
0: Só os TV10 é que não.
1: Só os TV10.
0: Que aliás já têm essa circunscrição à Sevelha durante a noite. Como é que se alia esta medida a um aumento de lugares pagos de estacionamento, quando também há por parte desta Presidente da Câmara uma perspectiva de alienação de algumas partes do SMETUC? Como é que esta reorganização, por assim dizer, da cidade se poderá concretizar sem causar um grande transtorno, sendo que a nossa construção medieval não permite o escoamento de tráfego e, da maneira que o transporte público existe, torna-se difícil para muita gente conseguir aceder ao centro
1: essa
0: da cidade.
1: Essa é a grande questão.
0: Se calhar pus aqui muitas perguntas.
1: Não, mas é a grande questão que se coloca e que nós ainda não vimos respondida. Eu, pelo menos, ainda não vi, e acredito que a maioria das pessoas também ainda não viu respondida. Nós sabemos que há um estudo em curso e que já teve um relatório preliminar, mas que eu não tive acesso e penso que a maioria das pessoas também não. Falta apresentar esse estudo de reorganização até dos próprios SMETUC, das linhas do SMETUC.
0: Sim, sim.
1: Esse estudo em função daquilo que vai ser um metrobus e que já está a ser um metrobus. Esse estudo falta. Na terça-feira isso não foi respondido, como é que essas questões iam ser resolvidas. Um arquiteto com quem eu falei, o arquiteto Rui Lobo, diz que no Centro Histórico e também na Rua da Sofia não deviam circular autocarros grandes, mas sim autocarros pequenos.
0: Como ao Pantefinhas.
1: Como ao Pantefinhas, para levar os moradores. E só que, isto porquê? Porque quando o Metrobus estiver a funcionar, por exemplo, aquele percurso feito pelo 6, se calhar só fará sentido até à beira-rio, depois da beira-rio para o hospital, o Metrobus assegura esse transporte. O que significa que muitos estudantes que vão para o Polo 3 talvez não precisem de levar nem transporte pessoal, nem viajar naqueles, no 6, porque não faz sentido. Também não foi respondida à questão dos moradores, porque nós...
0: Moradores e serviços.
1: E serviços, portanto, essa questão não foi respondida. E depois também, nós temos uma malha urbana, como tu disseste, no coração da cidade, que vem do tempo da Idade Média, e a própria Rua da Sofia, na Rua da Sofia, desembocam vários pedacinhos de rua que depois...
0: Sim. E há todo o problema no sentido, a condição objetiva, de teres algum cuidado a mexer devido à patrimonialização por parte da Unesco.
1: Sim, que condiciona também as intervenções. Eu espero...
0: Ou seja, não podes desfigurar a malha da cidade, pelo menos dentro daquilo que é a área considerada pela Unesco, senão perdes a patrimonialização e o dinheiro que vem também dessa...
1: Do turismo por essa via. Portanto,
0: há muitas coisas em jogo, não é só como é que os carros vão circular, não é? Ou seja...
1: Não, há muitas coisas em jogo e eu espero, há um responsável pelo espaço público, que é o engenheiro Santos Costa.
0: Que iremos escutar já a seguir.
1: Que iremos escutar a intervenção dele, resumindo o que foi discutido nas sessões de trabalho, na terça-feira, mas podemos anunciar acho que não é segredo, que ele vem hoje ao observatório às 9:30 da noite e, portanto, espero que os meus colegas da informação lhe coloquem essas questões da circulação para perceber se ele já tem uma ideia e se já pode dar algumas dicas como é que isso vai acontecer. Porque de facto são muitas perguntas que se colocam, os próprios comerciantes colocaram essas questões porque eles têm cargas e descargas e existem comerciantes especiais na Rua da Sofia, existem várias farmácias que, por exemplo, têm fornecimento, não é só um fornecimento ao início do dia e outro ao fim, durante o dia têm fornecimentos. Existe também um infantário que, para onde existem muitas crianças, o centro, o infantário é qualquer coisa, 25 de Abril, só podia.
0: Tens a própria Liga dos Combatentes.
1: Tens a Liga dos Combatentes,
0: tens o Ateneu. Por enquanto ainda tens o Ateneu.
1: Por enquanto tens o Ateneu.
0: Tens o acesso à escola da noite.
1: Tens qualquer coisa da ordem terceira que dá apoio a séniores.
0: Tens o Centro de Documentação 25 de Abril.
1: O Centro de Documentação 25 de Abril, portanto, há toda ali.
0: Só de pessoas que estão na Rua da Sofia, estamos a falar de centenas de pessoas diariamente. Ou seja, uma coisa é o trânsito que passa na Rua da Sofia, outra coisa é o tecido social.
1: Que habita ali.
0: Que habita ali e que ali trabalha.
1: Sim, e que ali trabalha, sim.
0: Ou seja, as minhas questões prendem-se não só. Obviamente que há alguns trajetos que dá para evitar a Rua da Sofia, mas. E numa conversa muito rápida que tivemos antes de vir para cá, já existe um problema de escoamento de trânsito na Fernão de Magalhães. Já existe um problema de escoamento de trânsito na Rua de Aveiro e na Saragossa, mesmo para o acesso à circular externa.
1: Sim.
0: A Casa do Sal é diariamente um problema e tens agora uma questão reforçada no Largo da Portagem e como é que será feito o acesso, por exemplo, aqui há Padre António Vieira para aceder à universidade, a não ser que venhas pelo lado dos arcos. Isto não mexe só com a Rua da Sofia,
1: não
0: é?
1: Mexe,
0: ou seja,
1: não mexe.
0: Parece que estamos aqui a falar da Rua da Sofia, mas o que eu ouvi a Presidenta Ana Brunhosa a falar foi da Rua da Sofia e de aumentar os lugares de estacionamento pagos.
1: É isso que fica na cabeça, não é?
0: Isto não irá causar outro tipo de constrangimentos. As pessoas. Porque há aqui esta ideia das pessoas irem largar o carro. Isto são dados estatísticos, eu não estou aqui agora a inventar. As novas modalidades de transporte público já fizeram com que crescesse, em média, por exemplo, na CP, em 20% o número de pessoas que utiliza
1: com
0: o transporte público,
1: verde.
0: Com aquele passo verde. Já existe. Efetivamente, o Porto agora ainda não está feita a estatística, mas daqui a um mês ou dois vai-se verificar a medida da gratuitidade dos transportes públicos no Porto, na STCP. Há efetivamente, e é comprovado, e viu-se pela greve geral de ontem, que há. Um recurso aos transportes públicos cada vez maior por parte da população portuguesa. Mas continuamos na mesma a assistir a um excesso de tráfego. Ou seja...
1: Desculpa interromper-te.
0: Isso não é
1: geral em todo o país. Por exemplo, há um argumento aqui em Coimbra, que eu lamento, não tenho acesso aos
0: sim.
1: Há um argumento aqui em Coimbra, a Presidente diz que circulam menos pessoas no Semetuc. E porquê? Porque os Semetuc têm tido vários problemas nos últimos tempos, ou não passam, ou são eliminadas.
0: Mas repara, por exemplo, desculpa também te interromper.
1: Ou seja, o que é verdade no Porto pode não ser noutros
0: sítios. Mas repara, eu vivi no Val das Flores e fiz este teste, eu arranquei ao mesmo tempo a pé que o 24 e cheguei ao Botânico primeiro com o 24 e fui a pé.
1: Sim.
0: Porque é que eu vou usar um autocarro
1: Sim.
0: Se chego primeiro.
1: Sim.
0: Uma coisa é se tiver dificuldades de mobilidade e tiver mesmo que utilizar o transporte. Mas
1: ou
0: felizmente,
1: económicas,
0: que... felizmente ainda estou numa boa condição.
1: Sim.
0: Física. Revelou-se completamente inútil utilizar o transporte público porque as minhas pernas chegam mais depressa.
1: Sim. Sabes
0: ou
1: que
0: seja,
1: eu...
0: também pode haver aqui uma não utilização do transporte público porque ele não é eficiente.
1: Eu aí tens toda a razão. Eu costumo dizer, eu não tenho carta de condução e criei as minhas filhas sem carta de condução e
0: eu conduzo há 2 anos, Isabel.
1: E, também... e criei-as deslocando-me de Semetuque para o infantário delas e depois para o meu posto de trabalho. E, portanto, eu costumo dizer que nunca senti tanta necessidade de ter automóvel próprio como agora. Ou seja...
0: Porque tu sentes este problema.
1: Sinto esse problema. Eu, para vir agora do sítio onde moro para cá, se vier de transporte público, e desde que ele exista, eu demoro, para chegar aqui à RUC, entre 30 a 45 minutos. Quando não há trânsito nenhum, eu chego aqui em 15 minutos.
0: Sim.
1: Ou seja, esta meia hora é...
0: Ao fim de um dia é uma hora.
1: Ao fim do dia é uma hora e outras pessoas têm outros tempos ainda superiores. Eu dá-me a sensação...
0: Vivemos mesmo na raia.
1: Exatamente.
0: Aqui...
1: E não é uma raia tão longínqua.
0: Não, não, não.
1: Há quem venha de Taveiro, quem venha de Condeixa, quem venha da Lousã, agora já vem de metro, mas quem venha de Serpins, que tem que trazer o carro até a Lousã. Portanto, eu tenho a sensação que, à medida que as pessoas foram saindo da cidade... quem vive na Solum tem tudo e mais alguma coisa, consegue deslocar-se a qualquer ponto do coração da cidade rapidamente.
0: Sim.
1: Entre aspas. Ora, a malta que vive na Solum é a malta mais endinheirada.
0: Sim, sim, sim, sim.
1: É? Não é aquela que até precisa... Agora, como está velhota, até circula transporte público porque é mais barato, mas é a malta mais endinheirada, não é? Quer se queira, quer
0: sim.
1: Não. A outra malta foi indo para a periferia e tem carro porque tem que ter. Ainda hoje, uma senhora onde tomávamos café dizia que morava na zona da Espadaneira e quando vinha para Coimbra vinha uma hora a pé porque
0: sim,
1: não
0: sim,
1: tinha
0: sim,
1: dinheiro
0: sim.
1: Para o transporte, não é?
0: Sim, sim, sim.
1: Estas populações periféricas nunca foram acarinhadas pelo poder político. Nas campanhas, vão lá todos.
0: Sim, sim, sim.
1: Nas campanhas,
0: sim.
1: Vão lá dar abraços, beijinhos, todos eles, todos os grupos políticos, vão às feiras, vão aos momentos de festa, mas de facto esta população que foi sendo expulsa da cidade não tem tido ao longo do tempo outra alternativa e tem que vir de carro, até porque tem que trazer um filho ou dois, ou porque marido e mulher, cada um trabalha num sítio diferente, e às vezes até tem que trazer mais que um carro.
0: Sim, sim, é porque o transporte coletivo não está preparado.
1: Não está preparado.
0: Eu vou-te dar um exemplo que foi...
1: E houve um fator também importante, que foi... Quando eu cheguei a Coimbra, muita gente circulava, quem vinha, por exemplo, daquela zona de Taveiro, circulava de comboio. Mas houve um tempo em que a CP também teve muitos problemas, agora também está a ter, os comboios chegam 5, 10 minutos de diferença, mas 5, 10 minutos ainda é sofrível. Mas houve um tempo em que falhavam muitos comboios. E aquela malta mais antiga foi envelhecendo e a nova começou a não utilizar o comboio.
0: Sendo que continua a ser o transporte mais eficaz e amigo do ambiente que existe.
1: Exatamente. Ou seja, quem estuda estas problemáticas até determinou as origens e as consequências, mas depois quem implementa as políticas públicas não teve espaço para criar políticas públicas que resolvessem o problema destas populações, ou como agora se tenta passar a operação do transporte público para empresas com o argumento de que as empresas têm capacidade de comprar mais autocarros do que os próprios Semetuque, ou que...
0: Mas as empresas vão retirar as linhas que não são lucrativas.
1: Mas essa análise, esse argumento não é usado. esse argumento não é usado, porque um município não quer ter problemas com mecânicos, com motoristas, e tem ali um terreno que, do ponto de vista da valorização, se retirar dali os Sumetuque, pode fazer ali uma grande negociata, entre aspas.
0: É, as câmaras estão-se a secar a si próprias.
1: Eu não consigo fazer análise de outras câmaras porque, pronto, a minha cabeça já não é o que era e eu não consigo estudar profundamente as questões.
0: Sim, mas para dar este exemplo, aquela criação da rede de transportes a Unir, por exemplo, criou uma desagregação brutal nas populações, porque as pessoas não sabiam que autocarros é que haviam de apanhar.
1: Porque não havia horários, não havia... A CIT em Coimbra, eu por acaso ainda não perguntei às pessoas que usam a CIT, só vejo as pessoas a usar, porque no sítio onde costumo apanhar autocarro também há paragens do CIT e vejo as pessoas a usar. Eu acho que o CIT poderá ser uma coisa boa desde que funcione bem, porque se pode ir daqui de Coimbra à Pampilhosa da Serra e ir e vir no mesmo dia, talvez seja difícil, mas consegue-se, bem estudado. Mas agora, por exemplo, o transporte a pedido existe, por exemplo, nas aldeias do interior, como por exemplo do Conselho de Onção Natural, que é Figueirão dos Vinhos, uma população muito envelhecida. O transporte a pedido lá funciona porque as pessoas têm os seus rituais e naquele dia, por exemplo, vão ao mercado da terra. Mas em Coimbra, nas aldeias à volta de Coimbra, também há população envelhecida, é certo, mas também há muita gente que ainda trabalha.
0: Sim.
1: E portanto o transporte não pode ser a pedido, a não ser que seja diário.
0: Sim.
1: Não é? A não ser que seja um transporte a pedido diário. Há muita gente que trabalha, que estuda e que vem das aldeias à volta de Coimbra. Uma das coisas que, quando foi dos 40 anos da RUC, o Luís Pereira e eu fomos a três freguesias de Coimbra. Uma delas, Brasfemes, outra São Martinho de Árvore. E aquilo que nós reparámos é que a maioria das pessoas trabalha em Coimbra.
0: Sim.
1: Portanto, essas pessoas têm que se deslocar para estudar, para trabalhar, e vivem nesses sítios. Claro, ainda têm hábitos de comunidade ou seja, tem que se olhar para a periferia e para todas essas pessoas. Umas que saíram do centro e que procuraram esses locais para habitação face ao custo da habitação. E esta transferência não é de ontem. Esta transferência, o meu próprio percurso. Eu morei no bairro Sousa Pinto quando era estudante, na rua João Jacinto quando era estudante, no bairro Norton de Matos quando já estava a constituir família, no Loreto quando já estava com a minha família, e agora morei em Santa Clara e moro em Fala. Ou seja, eu tenho o percurso, certamente, de muitas das pessoas semelhantes.
0: Eu estou a fazer esse percurso 20 anos depois.
1: 20 anos depois estás a fazer esse percurso. E olhar para estas questões.
0: Não nos mesmos sítios, mas.
1: Não no mesmo sítio, mas com.
0: Mas entre a Alta, Val das Flores, Olivais, Praça da República.
1: Exatamente.
0: E agora a saída para.
1: Ora, a Academia estuda estas questões. Portanto, ouça-se.
0: E nós percebemos isso porque nós fazemos isso.
1: Sim, exatamente. Temos ao longo da vida, não é? Eu, no meu caso, fiz isso ao longo da vida. Fui sendo expulsa do centro da cidade.
0: Eu comecei de fora, fui indo para dentro e saí outra vez.
1: Pronto. Portanto, não são fenómenos novos. E as políticas públicas não pensaram nestas questões. Não analisaram esta problemática. Não ouviram a Academia para analisar estas problemáticas.
0: Não, na Academia nem as pessoas.
1: Sim,
0: porque vou-te dar este exemplo muito concreto. A minha geração foi a última que ainda apanhou a Alta cheia de idosos.
1: Sim.
0: Cheia. Agora tens pontualmente o sentido comunitário e falando da Carroça dos Apóstolos, a Rua da Matemática, a Rua da Faculdade de Psicologia, toda essa envolvência, o sentido de vida comunitária praticamente desapareceu porque as pessoas não vivem ali e aquilo são Airbnbs.
1: Sim, sim.
0: Eu sinto isso porque eu vivi ali durante quase 8 anos. Então tenho uma perspectiva.
1: E não foi ontem que isso começou?
0: Não. Eu quando fui para lá viver, esse problema já era uma questão. Esses sentidos comunitários estão a ser criados na periferia da cidade.
1: Sim.
0: Porque a cidade não está a responder.
1: A cidade não está a responder.
0: A cidade não sabe responder a um casal que queira ter filhos.
1: Não sabe.
0: Não
1: e não
0: sabe
1: é com T0s, não é com T0s e T1s que se consegue isso.
0: Não.
1: Eu é uma coisa que me perturba imenso. Quem é que, por exemplo, há uma nova construção bem perto do Fórum Coimbra.
0: Quem é que vai viver para lá, Isabel?
1: Eu não, porque não tenho dinheiro para comprar aquilo, não é? Mas estão a oferecer T0s. Quem é que vai viver num T0? Vive-se quando se é estudante num T0 e é preciso ter 500 ou 600
0: sim,
1: ou 700
0: sim.
1: ou 800 euros para pagar aquilo, não é? Mas vive-se quando se é estudante, até se vive numa camarata se for preciso quando se é estudante, mas não quando se quer constituir
0: sim,
1: família.
0: Claro, há uma diferença entre 3 20 anos e 3 30 ou 40.
1: Não estamos a preparar a cidade para os habitantes, estamos a preparar a cidade para gente que tenha dinheiro para comprar à vista do mondigo, gente que tenha dinheiro para ocupar, para ficar perto dos teatros, do cinema, dos jardins, dos parques, e o resto que se dane.
0: Sim, mas repara, fazendo um exercício de longitudinal, que é se tu transformas o centro em Airbnbs, hostels, o tecido social comunitário praticamente desaparece, queres cortar vias de acesso à cidade, aumentar a dificuldade de acesso à cidade, a uma cidade-museu para turista ver. Porque
1: não é esse o argumento. O argumento, e agora vem aquelas ideias europeias e que fazem sentido, que é preciso que as pessoas usem mobilidade suave para chegar à cidade. A bicicleta para vir trabalhar.
0: Quem é que vai andar de bicicleta à Suíça-Serra?
1: Dizem que agora que há bicicletas elétricas que...
0: Uma bicicleta elétrica custa 1000 euros, Isabel. Quem é que tem capacidade económica?
1: Eu só estou a fazer de advogado do
0: diabo. Sim, eu estou a fazer o contraponto.
1: Exatamente, é isso. Quer dizer, eu percebo que há uma elite...
0: Porque é nesta discussão depois que se chega
1: sim,
0: a um consenso,
1: sim, eu percebo que
0: é?
1: Há uma elite tecnológica que adora a bicicleta. E que eu conheço um ex-reitor que vinha estudar desde os Olivais até ao Polo 1 de bicicleta. E vinha toda a força para assistir às aulas. Mas ele hoje não anda de bicicleta, que eu saiba, tem um automóvel. Ou
0: sim,
1: seja,
0: sim.
1: E depois também a questão cultural.
0: Sim, mas como é que apresenta a Câmara se vai deslocar até à Câmara Municipal?
1: Ai, tem carro e chofer.
0: Sim, mas em que ruas é que passa?
1: Passa. Olha, é uma boa pergunta, porque ela não vai poder entrar na Sofia, tem que deixar o carro no parque de estacionamento do mercado. Possivelmente terá que deixar. Eu acredito que eles arranjem ali um espacinho para os automóveis. São essas questões. O primeiro-ministro da Suécia andava a pé, aquele que mataram, andava a pé e andava de transporte público, a não ser em situações especiais, é que andava de...
0: Olaf
1: Palm.
0: Acho que sim.
1: Era. Pronto. Eu nunca vi em Portugal isso acontecer com primeiro-ministro nenhum, ou até mesmo com A não ser, o Barbosa de Melo andava bastante a pé, por acaso, e tinha um carro elétrico, mas não sei quanto, e o Manuel Machado gozava com ele porque diz que chegava à Palhavã e tinha que parar para carregar o carro. Sabes que este tipo de mentalidades às vezes não está só em determinados níveis.
0: Não está em todos.
1: Não é, pronto. Eu acho que nós perdemos uma oportunidade de mudar as coisas aqui há 30 ou 40 anos atrás. E agora corremos atrás do prejuízo nesta questão. Cidades que estão a refazer o desenvolvimento dessas mesmas cidades, como Barcelona ou outras cidades francesas, ou
0: Berlim
1: inclusive.
0: Repara, Berlim há mais de 15 anos remunicipalizou tudo quanto era serviços de água, transportes, que tinham sido privatizados.
1: Pois, mas
0: para a Câmara de ter o poder de decisão.
1: Sim.
0: Pá, a Alemanha não é um farol do socialismo.
1: Não, agora não, embora
0: há 15 anos também não era.
1: Também não era, não.
0: Era
1: embora alguns dos teóricos do socialismo são alemães.
0: Sim. Mas,
1: eu isso ainda me lembro.
0: Sim, mas repara.
1: Sim, mas não, como prática, é um país capitalista.
0: Sim, mas, ou seja, Berlim, eu dou muito este exemplo porque depois os nossos governantes dizem que é o que é lá fora. Pronto, então, o cá lá fora é uma das maiores capitais europeias, que aumentou em 25% o seu espaço verde, em que reduziu em mais de metade o alojamento local e que criou 20% de habitação social.
1: Sim.
0: Uma capital europeia.
1: Mas
0: está a funcionar todo o gás.
1: Sim.
0: Que remunicipalizou serviços. Eu não acredito. Eu depois ouço estes argumentos. E a conclusão a que eu chego é que estes argumentos batem contra a realidade, porque depois nós olhamos para estes exemplos, como Berlim, como Barcelona, por exemplo, e resulta.
1: Claro que resulta.
0: Resulta, mas há uma resposta pública.
1: É uma resposta pública.
0: Não é uma resposta de libertar.
1: Para o mercado.
0: Para o mercado.
1: Não. E tem que ser uma resposta.
0: Houve um controle público. São coisas completamente diferentes.
1: Mas essa é a função da parte pública da governação, não é?
0: Sim.
1: Seja ela municipal, seja ela... Há aqui outro fator que é um argumento económico, que é a necessidade de ganhar escala. A necessidade de ganhar escala é um argumento económico que eu percebo em parte, mas não percebo, ou seja... É evidente que uma empresa, por exemplo, falando dos Sumetuc, o Sumetuc é uma das empresas mais antigas do país que opera como transportes públicos. O saber acumulado, o seu próprio património, que é um património
0: elevadíssimo,
1: elevado, começa a dar problemas disto, daquilo, os problemas que são conhecidos. A solução é passar o problema para outro? Ou é tentar encontrar caminhos que resolvam as problemáticas instaladas. Quando eu vejo, por exemplo, Guimarães a pensar pôr o transporte público gratuito, que é para as pessoas usarem, para não trazerem o carro, aqui ainda não estamos nesse patamar.
0: Sim.
1: Ainda não estamos nesse patamar.
0: Eu tenho algumas dificuldades com a ideia de transporte gratuito, mas... acho que deve ser público. Não tenho a certeza quanto à gratuitidade.
1: Eu, em relação à gratuitidade, eu não me incomoda nada, pessoalmente, que uma pessoa que até tem dinheiro para pagar o transporte o tenha gratuito, desde que isso beneficie a comunidade.
0: Acho que não deve ser generalizado. Pronto, era esta mais
1: pronto,
0: a minha...
1: Pronto, pensamos de maneira diferente isto. Isto porque os ricos também envelhecem, sabes?
0: E também
1: usam bengala. São seres humanos. Mas pronto, isto é o meu princípio judaico-cristão.
0: Sim.
1: Pronto. Mas, de facto, nós perdemos o comboio aqui há 30 ou 40 anos atrás... Literalmente.
0: Perdemos o comboio porque tiraram as linhas.
1: Exatamente. Perdemos o comboio e agora, por argumentos economicistas, querem nos convencer que o melhor é passar os Sumetuc para operadoras que tenham escala e que tenham dinamismo e que possam pagar bem, com o argumento que podem pagar bem aos funcionários.
0: Esse argumento vai por água abaixo quando se propõe que os funcionários nem sequer sejam contratados pelas empresas. A termo incerto.
1: A termos
0: incerto.
1: Sim, é a questão legislativa.
0: Porque não quero ter esta uma visão catastrofista, mas parece-me que não está a existir uma capacidade de olhar para o todo e para aquilo que é um longo prazo. Acho que essa capacidade não está a existir.
1: Nós também temos que perceber que há eleições de 4 em 4 anos. E o povo...
0: Sim, o metro não parou porque houve eleições.
1: Exatamente.
0: Não, opa, quer dizer...
1: Mas se calhar... Bem, agora ia dizer um disparate, portanto é melhor não.
0: Ainda tens 2 minutos para dizer disparate.
1: As eleições são de 4 em 4 anos e o povo de Coimbra muda de voto como quem muda de camisa quando está suja. Ou seja, muitas vezes vota não porque acredita no que vem aí, mas vota para castigar aquele que não fez aquilo que prometeu. Ou que não fez políticas que agradaram à população. Portanto, repara, só passaram ainda 6 meses, ainda faltam 3 meses.
0: 3 anos e meio.
1: 3 anos e meio. Portanto, mas o povo de Coimbra não é fiel. Não é fiel.
0: Sim, não é de Coimbra nem nenhum.
1: Não sei, o povo de do Eiras costuma ser fiel, não sei porque. Aí existe outro argumentário, mas...
0: Nós um dia dedicámos um programa ao Exaltino.
1: Ao Exaltino, exatamente. Portanto, são avisos que ficam no ar.
0: Sim.
1: São avisos.
0: Aviso à navegação é que nós também estamos mesmo a encerrar este programa. Iremos ouvir o Santos Costa em direto logo no Observatório, visto que não tivemos
1: cerca das 9h30 da
0: possibilidade de ouvir aqui. Eu regresso mais tarde, às 5 da tarde. Tu regressas?
1: Eu regresso no próximo sábado, que gravei os meus programas e, portanto, ficarão disponíveis para ouvir.
0: Até para a semana.
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também sempre atentos aos concertos que acontecem a Norte, e é precisamente por aí que começamos esta edição de quinta-feira. Uma vez que hoje no RCA, Rádio Clube Agramonte, no Porto, há noite de música com dois projetos, podemos usar a expressão emergentes, com pouco tempo, mas já com provas dadas. É o caso de Bonança, projeto de Ricardo Barroso. Abrimos com a canção de Não Intervenção, é faixa do álbum de estreia do músico. O disco chama-se Só, foi lançado recentemente e hoje vai ter então apresentação no Porto, Rádio Clube Agramonte. Não vai estar sozinho, uma vez que vai ter a companhia de Malva, projeto da Carolina Viana, uma artista natural de Viana do Castelo, mas trabalhar a partir da cidade do Porto, talento que vamos também acompanhando, quer no seu projeto solo, enquanto Malva, quer também na parceria que estabeleceu no projeto Redoma. E hoje, enquanto Malva então que se apresenta ao vivo, concertos, noite de concertos agendada para as 22, é a hora marcada para o início. Ficamos com um tema novo, tem cerca de 2 semanas, chama-se Antes de Mais, música de Malva com a companhia de Beatriz Madruga. Belíssimo tema e próxima escolha. Seja bem-vindo, junte-se a nós.

Antes de mais, a música nova de Malva nesta parceria com Beatriz Madruga. Recordo então o concerto esta noite no Porto, Rádio Clube Agramonte, com Bonança e também Malva. Ela que já editou dois álbuns, Vens ou Ficas, de 2023, e o ano passado editou Poros, e agora surge então com este novo tema. Por falar em novo tema, tenho novidade para partilhar de Fernando Nunca. É mais uma das várias facetas musicais do frenético Fernando Fernandes, o Ferna de Bad Legs, e que já conhecemos também

enquanto Ângela Polícia, ou O Amante Negro, além também da sua presença em Osso. Enfim, é um músico que se vai desdobrando por várias linguagens sonoras e hoje inicia então essa nova fase. De resto, também já passou por cá há cerca de ano e meio este projeto, o Fernando Nunca, também já teve apresentação na Noite dos Reis da Bazuca. E temos agora então oficialmente o primeiro single, lançado esta quinta-feira, chama-se Navios, para escuta aqui no Português Suave. O álbum, esse está também prometido para breve, terá por título Na Boca do Povo. Já temos então Navios, é a música de Fernando Nunca.

cá está a música novinha, lançado hoje, tema Navios. Avanço para o disco de estreia desta nova aventura de Oferna. Chama-se Fernando Nunca, este novo projeto que se dedica a explorar a música lusófona com ligações a Benguela, Braga, Mindelo, Bahia, Príncipe e Bissau. Este procura então ser o ponto convergente de todas essas influências. Álbum Na Boca do Povo estará para breve a sua edição. Aqui neste projeto Fernando Nunca há participações de Tiago José, André Pizarro Pepe, Rui Rodrigues e Yuri Oliveira. Continuamos com mais música nova. Já que aqui estamos, é música de tipo, seu novo trabalho EP Licença.

E voltamos a Galinhas do Mato, último disco de José Afonso. O disco foi reeditado na passada sexta-feira, de resto já falei sobre ele na emissão, creio que na emissão de segunda-feira, a dar conta então desta reedição. Faz parte desse processo de recuperação da obra de José Afonso, e que agora vê então também essa obra ser reeditada com algumas particularidades, esta nova edição, nomeadamente no que se refere ao aspecto gráfico. A capa é diferente em relação à edição original, a cargo do artista plástico angolano Lino Damião. De resto, o trabalho de remasterização, obviamente, é habitual nestes processos para recuperar e para manter bem viva esta obra genial de José Afonso. Escutamos a faixa que dá título a este disco, edição original de 1985. Recordo também o contexto em que o álbum foi gravado, já com José Afonso bastante debilitado pela doença que, de facto, acabaria então para se contribuir para esse desfecho por mais conhecido, a morte de José Afonso, e por isso ele deu voz apenas a dois temas deste álbum. As restantes vozes foram atribuídas a nomes como Janita Salomé, Helena Vieira, Luís Represas. Aqui temos as filhas de Janita Salomé, a Catarina e a Marta, darem voz a este Galinhas do Mato, este vocalizo de Galinhas do Mato, o trabalho que teve a produção de Júlio Pereira e de José Mário Branco. Para trás, também com ligações à África, escutamos música de Milton Gully, ainda, e também Cachupa Psicadélica, rodou por cá o tema Querer Voltar, com participação de Kylie Mac. Ligação à África mantém-se ainda bem viva, agora através de B Fachada, do álbum Criolo. Seguimos com a Afrochula.

0: Estamos a dar as últimas neste final de sessão de Português Suave de quinta-feira, em tom festivo com os Culipnose. É banda que regresso com muita frequência, grande, grande banda, grande projeto e nomes que marcam também a história da música feita em Portugal. Alguns dos nomes do núcleo central deste projeto: Francisco Rebelo, João Gomes, Tiago Santos. A banda foi também sofrendo algumas mutações ao longo do seu percurso de pouco mais de uma década, pelo menos centrando nas edições discográficas, também com a voz de Melody, mais tarde com a Marga, também agora o Milton Gully neste tema Dame Dá. É uma das faixas do álbum, foi o álbum de despedida dos Culipnose, edição de 2006, portanto a fazer também data redonda, 20 anos do final, pelo menos em termos de carreira discográfica, deste projeto absolutamente fundamental da música feita em Portugal. Muito soul, muito funk, afrobeat, enfim, uma miscelânea de referências tratadas com o talento deste coletivo. Mais uma vez a passar por cá, no Português Suave, neste final de hora. Lá atrás, bem mais recente, edição deste ano dos All in Nothing, escutamos Fascínio e Miragem. É a faixa que dá título ao trabalho recentemente editado pelo trio, que volta também a reunir muita gente, muitas colaborações. Temos por lá Luca Argel, Bexiga 70 e, neste tema em particular, Junix 11, Roberto Barreto e ainda o russo Passapusso. Escutamos então Fascínio e Miragem, faixa título do novo trabalho do All in Nothing. Continuamos ainda ligados às recordações para final de hora. Tanto tempo da mixtape dos Orelha Negra, assim que vamos até à hora certa. Despedidas com promessa de regresso amanhã. Muita música nova, também agenda de concertos bem preenchido, ou bem preenchida, melhor dizendo. Será então o plano para a emissão de sexta-feira do Português Suave. Fechamos em grande com a Orelha Negra. Até amanhã.
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0: lá direito, Earl.
1: Ora viva, como
0: hoje
1: é que é?
0: Assumes o papel de direitolas.
1: Exatamente. A direita machou na mesa.
0: Então, Jack também.
1: Cancelado.
2: Estou a brincar.
0: O Chicão está em grande à direita, portanto, temos que separar as águas.
2: Mas o Chicão fez um rebrand que devia ser estudado. O que é que se está a passar com o Chicão?
0: Não se está a passar nada. Acho que é uma pessoa decente.
2: Sim, aliás, eu estou aqui a dizer, e eu, por mim, não tenho nada contra pessoas de direita.
0: Nada.
2: Contra pessoal extremista, né? E o Chicão, no meio de tanto extremismo, apercebeu-se que o Chicão, afinal, não é assim tão conservador quanto parecia. Porque, na verdade, já chegamos a espectros muito piores.
0: No fundo, é conservador, mas...
2: Não, é assim, é conservador, exato.
0: Mas é um conservador...
3: É um conservador à vanguarda.
1: Exato, com segredos.
0: Não, com ideias fixe, não é? Tipo, ok, sou de direita, gosto da família, não é? Mas não vai naquela onda da Fátima.
3: Tipo, eu pareço um agrobeto, mas depois acaba por dar outro. Aqui isto tudo e depois revela-se um outro Tomás.
0: Não, Tomás, na realidade, tu...
1: Estou de fora também.
0: Tu não pareces nada um agrobeto.
3: Estou a brincar.
2: Não parece.
0: Não, nunca apareceste.
3: Os óculos do coelho.
0: Não, os óculos.
2: Os óculos é de arquiteto.
1: Os óculos é de arquiteto, claro.
3: Então, claro.
2: E os arquitetos até têm um historial muito grande de socialismo, não é?
3: Isso é verdade, é verdade.
2: Entramos a matar aqui, tá?
0: Isto.
1: Bom domingo.
0: Quando aparecem estas aventuras, mas agora a querer dominar a política nacional, nós temos que nos erguer e dizer basta.
2: Basta.
0: Ou não, nós estamos aqui para falar de música, segundo alguns ouvintes.
2: Ai meu Deus, eu não me lembrava dessa.
3: Esquecemos que as pessoas nos ouvem lá.
1: Exato, não nos podemos esquecer que temos ouvintes.
0: Sim, cada vez que dizemos coisas complexas, somos cancelados por alguns, mas pronto, está tudo bem.
2: Cancelados por uns, aplaudidos por outros. Eu nos óculos sempre a bater aqui, eu vou ter que tirar isto.
0: Mais vale não ser cancelado por ninguém.
2: Não sei.
0: Porque na realidade o que nós queremos é unir as pessoas através da música.
2: Exatamente. Direita, esquerda, liberal, comunista,
1: centro, tudo.
0: Vamos, irmãos.
1: Vambora.
2: É livre.
1: Música para todos.
0: Começámos aqui com um senhor que tem uma voz muito única e complexa também. Uhum. E foi uma escolha tua, Bruna.
2: Sim.
0: Fala-nos sobre o Darondo, por favor.
2: Darondo. Eu andei muito ali numa mood que foi com os The Sacred Souls e o Jalen Ngonda, que é uma label que se chama Deptone. Uhum. E eu entrei bem nesse universo e gostei imenso. E depois fui descobrir.
3: Isto é um clássico.
2: Sim, mas esta já é. Mas, ou seja, eu andava muito mergulhada nesta sonoridade e depois esta do Darondo fez-me perceber, ok, é daqui que isto que a Deptone bebe. Claro. Ou seja, pensando, podia ser um lançamento da Deptone. E não é? É uma música de. Eu não percebi bem se é de 2006, porque o que eu encontro aqui no Discogs é uma compilação de 2006.
0: Isto são cenas soltas que ele foi. Que ficaram na gaveta.
2: Foi. Ah, ok. E é da Love and Height 8. É pronunciar?
0: Love and Height.
2: Não é nem 8 nem altura, é outra coisa. É, mas pronto, saiu em 2006, chama-se Didn't I e faz parte da compilação Let My People Go.
0: Deptone, que é uma editora espetacular.
2: Pois, eu andei muito a ouvir e parece mesmo, tipo, parecia que este lançamento poderia ter sido um lançamento atual da Deptone.
0: Reviveu Sharon Jones.
1: Sim, ainda teve, ainda foi samplado umas quantas vezes também, ainda teve um. Teve uns revivalismos.
0: Sim.
2: E eles lá na Deptone, eu acho que eles gravam tudo.
0: É tudo em fita.
2: Tudo em fita.
0: Muito fixe. O nosso grande Charles Bradley também.
1: Olha, exatamente, sim. Mais um exemplo.
0: Meu herói vestido de napa vermelha.
2: Ainda consegui ver ao vivo.
0: Também
2: foi lindo,
0: no Primavera Sound.
2: Eu vi no Paredes.
0: Primavera Sound, ele vestido de vermelho, assim com o fato todo, um macacão
1: grande.
0: De cabedal vermelho. Confesso que chorei.
2: Eu parecia que estava numa missa de gospel.
1: É o suposto, meu.
2: Sim, é o suposto.
1: A música tocada.
0: E a Sharon Jones vi para aí duas vezes.
2: Sharon Jones nunca vi.
0: Três vezes antes de morrer. A última vez foi a

0: aqui no, na Casa da Música. E pedi uns bilhetes pela rádio, não é? Aquela coisa. E chego lá e não tinha bilhetes. E eu, ixi,
1: banhado.
2: Era não, só Jajã.
0: Não se preocupe. E não. abriram o camarim.
2: Foste lá para cima.
0: O camarim só para mim.
1: Ah, lá em cima.
3: Deliciado.
0: E ela, foi you up there.
2: Sou eu.
0: Foi muito fixe. E agora, vamos ouvir o quê?
1: Agora vamos ouvir aqui um tema chamado, ora bem, isto é Colonos, do álbum do Tulipa Negra, uma banda cabo-verdiana, com um álbum chamado Joaninha Namorada.
2: É a tua Joaninha.
0: Olha,
1: é um álbum bom para tu oferecer à Joaninha.
0: Fica já combinado. Ah, não, tem que ser surpresa, não é?
1: Exatamente.
0: Então os cabo-verdianos a falar sobre nós, não é? Colonos.
1: É verdade, desta música calminha, porque eu me lembrei de pôr aqui a seguir agora.
0: Ok, então vamos lá. Esta é Pérola Negra, fiquem por aí.

0: naves espaciais. Swish. Pois é. Coisas boas na Pérola Negra, como sempre, modéstia à parte. Bruna, o que é que acabamos de ouvir?
1: Darius e Wayne Shaw
0: Snow.
1: Equilibrium.
0: Wayne Snow tem uma cena mesmo fixe que tem uma linguagem entre o hip hop e o e house.
1: E está fixe. Na minha playlist de electric hip hop e R&B.
0: Faz sentido.
1: E não é como eu vivo aí entre os dois mundos. Este é daqueles sons que eu uso para fazer as transições.
2: Encaixa perfeitamente.
1: Para mudar a...
0: espetacular.
1: Exato, para mudar a mood.
0: Tem um balanço mesmo fixe, não é? Quentinho. Põe as pessoas na pista. As divorciadas histéricas.
2: Calma,
0: estou a brincar. O Tomás é que sabe dessas coisas.
2: Daí eu ter dito calma.
0: Daí
2: eu ter dito calma.
0: Isto é só. Nada, mano.
2: Isto são piadas. Não se preocupem, pessoal. Está tudo bem.
1: Mas pronto, Darius.
0: E o Darius, quem é? O Darius não conheço bem.
1: Também não. Eu conheci o Wayne Snow e foi por isso que cheguei aqui, mas na verdade o álbum é do Darius e chama-se Oasis e foi lançado em 2022.
0: Ok. Antes disso ouvimos um clássico, mas em versão instrumental, da Eartha Kitt, Where Is My Man, de 1983, um 12 polegadas na Streetwise, dos Estados Unidos, foi produzido pelo francês Jacques Morali. E é um clássico gay, já que estamos no mês Pride.
2: É verdade.
1: Não, junho é o melhor mês.
0: Pronto.
1: É assim, começa em maio, não é?
0: O mês das festas.
2: Já passou um ano.
1: Mas junho é o melhor mês do ano. Pessoal, junho é o melhor mês do ano.
0: Vou confessar, eu acho que ela...
1: Não achas?
0: Acho.
1: Ok.
0: nada a obstar. Acho que a Eartha Kitt, nesta altura, já com 56 ou 57 anos, já tinha uma voz um bocado abagaçada e é uma ótima reinvenção, mas prefiro o instrumental porque conseguimos ouvir os detalhes todos do arranjo. E é super.
2: Não, está muito bem, está muito bem feito. E tem aquele toque jovem também.
0: Sim,
2: não é?
0: É juventude, é cidade.
2: Juventude.
0: Antes disso tivemos mais um super sumo dos clássicos.
2: Exatamente, é? E esta aqui foi dedicada aqui ao Tomás.
3: Muito obrigado. A nossa cena está private aqui. Do Barry White.
2: Tanto ser aqui o nosso amigo.
3: Muito romântico entre nós.
2: Muito romântico.
3: Muito romance.
2: Que na minha opinião isto é um dos melhores discos de sempre e um dos melhores discos dele também. Portanto, o disco chama-se Barry White Sings for Someone You Love, lançado em 1977 pela 20th Century. E a música chama-se It's Ecstasy When You Lay Down Next to Me.
1: O Barry White é o melhor do
2: Barry White. E esta é aquela voz. E há um vídeo também. Há um vídeo também dele. O disco todo foi produzido por ele. Há um vídeo dele em estúdio a explicar.
0: Eu já vi esse vídeo. É incrível.
2: Pá, é demais.
1: E ele explica também,
0: explicar a construção da mistura.
2: Demais. Com aquela voz. Perfeito.
0: Eu agora propunha, para ser diferente, que ouvíssemos a segunda parte da nossa reportagem do Tito Paris.
1: Sim,
0: gravada 28 de março no Centro Cultural Vila Flor. Nunca é demais dizer que o Tito é uma lenda.
2: Uma lenda, sim.
0: E de uma simplicidade enorme, um ser humano incrível. E temos ainda a terceira parte para ouvir para a semana, mas esta segunda parte ele vai abordar aqui uns temas completamente instituído em Lisboa, já a produzir para outras pessoas, inclusive Sária Évora, já vamos entrar na sonoplastia, nas cenas do concerto, portanto vamos ter também aqui uma canção que ainda nem sequer há no Spotify.
2: Oi.
0: Um reggaezinho incrível que ele, do novo álbum que vem aí. Portanto, Tito Paris nos próximos minutos, aqui na Pérola Negra, comigo e com o Ludovico, completamente starstruck.
1: Sim, sim.

0: dois, microfone dispensa. Alô, som, dois, quatro, som, microfone dispensa. Não me esqueçam, Franjo.
1: Mas, falando de se cantar, o Paulinho, uma vez estivemos a tocar no intimista na Holanda, 200, 300 pessoas, e ele disse: o Tito Paris é lento, faz cor? Não, eu fazia cor, ele olhou para mim e disse: canta. Eu disse: não, como é que eu vou cantar se eu não sou cantor? Canta, dá-te o respeito. Nós tínhamos para o mestre Paulinho, e assim comecei a cantar uma música. As pessoas começaram a olhar para mim, eu disse, eu comecei a ficar com vergonha, eu disse: poça, Paulinho disse: canta, canta, está muito bom, canta. E eu comecei a cantar. Fui na meio tempo, naquela altura, que eu saí para ir trabalhar com o Dani. Nessa altura o Dani também pusia-me a cantar. Portanto, nos concertos do Dani Silva, ele dizia: o Tito Paris, além de ser grande guitarrista, é um grande cantor. Portanto, ele combinava com os músicos, começava uma música que eu sabia cantar, ele saía do palco e deixava-me lá.
2: Deixava-te à frente.
1: E eu tinha que cantar.
0: Tocava-te, Braga? Tá bom? Tá bom? Cavaquinho?
1: E ali, pronto, ali comecei a pinhar gosto, a fazer música, depois fui trabalhar com o Paulo de Carvalho, depois fiz trabalho com o primeiro português que eu tive contacto musicalmente para gravar, quando fui o Vitorino, Genita, Salomé, Sérgio Godin, Carlos do Carmo, pronto, lá comecei a apanhar gosto e encontrar o meu espaço e o meu caminho, e quem eu agradeço por Deus, Urbana, Paulinho Vieira, Luís Moraes. Mais tarde encontrei o Paulo Flores, muito miúdo, levou-me para Angola, e hoje sou conhecido, muito conhecido em Angola através do Paulo. Mais tarde depois vem o Dom Kikas, que é mais jovem do que nós. Sim. Fiz um trabalho por ele e cantámos juntos em vários sítios. E portanto tu disse, da carreira do Tito até hoje, vem de todos os senhores que eu já falei, que eu agradeço imenso.
0: Está tudo bem aí? Vamos até Cabo Verde?
3: Bora!
0: Ok. Então já sabem, é julho? Acho que julho vamos lançar lá o disco, a Cidade da Praia, a Cidade do Mindelo. E vocês estão todos convidados. Então, o máximo que eu posso vos oferecer é um groco. E sabes que há uns grocos que é bom, já outros que se frisam o cabelo.

Sabes, porque eu quando eu olho para um ser humano, eu vejo o povo dele lá atrás. E quando sabe, o povo tem uma força enorme. O povo tem uma grande força. O povo tem uma força porque tem duas coisas. Tem a língua mãe, tem a característica da própria cultura, onde é que eu preciso. Porque quem não gosta de cultura de um outro povo é porque não gosta da própria cultura. Essa é a minha forma de ver. Então, e a minha música vem dos povos. Tanto que quando eu trabalho com, que eu for no grupo e vamos, que eu vou produzir e gravar, mesmo que eu estou a produzir, que eu produzo muitos artistas, vou buscar brasileiro, português, angolano, guineense, quero sabores.

0: Cesária Évora não foi, foi produzido, teve a sua...
1: Eu produzi primeiro disco da Cesária Évora.
0: Pois.
1: Sim. E ali não havia pianista, já tive que fazer autocapiano.
0: Ok, então mais uma transformação.
1: Sim, pois. E agora vamos fazer uma homenagem à grande senhora, a diva dos provinciais. Onde é que eu tenho a honra? Eu fui o primeiro produtor da Cesária Évora. Eu fiz o primeiro disco.

0: Então, o que é que eu queria dizer com isso? Quando eu falo dos povos, tanto um gajo vai, tanto em qualquer sítio, vamos à procura de coisas diferentes. E às vezes encontramos pessoas interessantes. E eu encontrei vários músicos interessantes. Pessoas que nós falamos, do Paulo Borges, que está aqui a tocar piano, que já conhecemos há algum tempo, o Paulo Borges já viajou comigo em vários países, etc. E o Bisnaga, que é mais novo do que a gente. Portanto, o Tomás Pimentel, que é um grande maestro. E portanto, quando eu vou à procura, portanto, dos sabores de cada povo. E ali sim, ali agora eu vou saber onde é que eu vou aplicar e fazer o fusão, onde é que se nasce a minha música.
1: Fazes o teu cozinhado com um bocadinho,
0: exatamente,
1: de leite.
0: Exatamente, um bocadinho de mandioca, fungos, um bocadinho de bacalhau, etc, etc, etc. Como sabem, a música não tem fronteira. A música é como um amor. Ele é português. Um grande músico, um grande jovem. Temos aqui o Manuel Paris no baixo. E temos aqui o Cau Paris na bateria. Temos aqui o Meca, na covatia, e o Meca conhecido este momento. E temos aqui também o Paulo Bosco, que já andou comigo vários, também português. Dos Açores, onde da ilha, como é. E a música e a cultura é isso, é os povos interessados. O importante é que estamos cheios de amor, nós todos. Muito obrigado.

0: Obrigado, Tito. Não és grande, és enorme, apesar de seres não muito alto. Mas és mesmo incrível.
1: Lindo.
0: Acabámos de ouvir esta coladeira incrível que se chama Dança a Mimi Crioula, do primeiro disco de Tito Paris. E agora, Tomás?
2: Agora vamos mudar para as pistas de dança, um tema de House
0: Music. Isto não é para as pistas de dança?
1: Como ousas, como ousas.
2: As pistas, digamos, não fechadas.
0: Ok.
2: É que é para umas pistas já de, pronto, se calhar na cave, aquelas coisas assim mais
0: underground. Uma cave bafiente,
1: suada, sim.
0: As paredes
2: assim, a
0: transpirar.
2: Na altura se fumava, muito tabaco, aquilo cheira a tabaco.
0: Eu telefonava à minha mãe, olha mãe... Ah, só vou chegar a casa às 3 da tarde. Estou aqui num after.
2: Ai, malandro.
0: Era isso, não era?
2: Era, mais ou menos. Pronto, depois um cheiro de tabaco no dia seguinte, tens de chegar a casa e tirar a roupa.
1: Cheiras a cinzeiro.
0: E o cabelo? Tomavas banho, não é? Lavavas o cabelo duas vezes e cheirava a tabaco ainda.
2: Sim. Exatamente. É mais ou menos.
1: O Earl é careca, não sabe. Eu não passei por isso.
2: O Earl só passou um dodote na cabeça. Sai o cheirinho.
0: Está dando na cabeça.
2: Nossa, agora vamos ouvir um tema chamado Jack Your Body. Isto é 1987, um clássico House Music de Chicago. Estamos aqui a falar em off com o Earl, que isto é um tema muito engraçado para tocar nestes meios assim mais calmos, mas também muito difícil para tocar em pista.
1: Não é fácil, não é fácil.
2: Pois tem uma batida muito lenta, então assim, é fixe aqui, não é?
0: É mastigado, é super mastigado, mas à hora certa
1: é isso mesmo. Cria
0: o pânico total. Atenção.
1: É um bom floor filler, mas é também é tipo.
0: Eu prefiro tocar já na parte descendente, quando as pessoas já aceitam.
1: Okay,
0: quando começas a retirar tudo e já nem tens kick, já não tens nada.
1: Ok.
0: E assim, agora vou tirar ainda mais isto. Entendi. E agora mais aquilo.
2: Sinto-me lisonjeado depois de escolher esta música deste.
0: Jack Your Body, para finalizar esta primeira hora de Pérola Negra desta semana. Até já.
1: Até já. Que grande malha.

0: 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Que lindo serviço.
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9: Os cavalos estão e correm de caralho. Água, muita água, porque o álcool desidrata. Café para acordar, mas não cura nada. Comida gordurosa, uns juram que salvam, outros que só pioram. Fruta rica em frutose, banana, kiwi, melancia. Dizem que ajuda o fígado a processar o álcool. Bebidas isotónicas, para repor sais minerais. Não só. Sopa da avó, especialmente canja ou caldo verde às 5 da manhã. Quem é que não levava a sopa num termo para o clube? Pois, mais álcool. Era ovos de óleo. Técnica controversa, prolonga a festa ou adia a desgraça. 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

0: Temos hoje som em Coimbra, Lisboa, Minho
1: e Algures.
0: Em Tutelmonde. Portanto, fizemos aqui uma renúncia, não é? Como se diz nas cartas.
2: Não é? Vamos inverter o... Foi a carta reverse do Uno.
1: Do Uno.
0: Portanto, fizemos aqui uma renúncia, não é? Como se diz nas cartas.
2: Não. Vamos inverter o... Foi a carta reverse do Uno.
1: Do Uno.
0: É uma carta polémica essa.

0: tipo que fazer isso.
1: Exatamente, e depois quem calha leva tudo. Mas já me disseram que não, que não, é para ir para o banco.
2: Nas regras originais não, mas depois lá está.
0: Mas para o banco vai para o estádio, não sei o quê. Eles roubam tudo, eles roubam tudo.
2: Portanto, como fizemos esta renúncia, foi a Bruna a tocar a primeira desta hora. Opa.
1: Trouxe Free de Denise Williams, uma música de 1976, editada pela Columbia e faz parte do álbum.
0: Isto é 76?
1: This is
2: não parece
1: Nisi.
2: Nada, não é?
1: Não parece.
2: Incrivelmente gravado.
1: R&B, assim, soul. Não é?
2: É que mistura tudo.
1: É incrível. E assim, contra a minha vontade, eu descobri isto porque aparentemente, eu ainda não ouvi, mas aparentemente o Drake samplou.
0: Nestes novos projetos?
1: Nestes novos projetos.
0: Já me disseram também para ouvir.
1: Não tenho nada contra. Não. Eu gosto do Drake quando entra nestes caminhos de.
0: Tudo de acordo.
1: De mellow.
2: Não precisa justificar.
1: Acho que foi de péssimo tom escolher o nome Iceman, tendo em conta que a Casa Branca aproveitou-se logo para fazer.
0: Não tinha pensado.
1: Assim, não, nenhum tem que ter não é, atenção a isso ou não, mas pronto, não sei. Acho que foi um bocado um tiro ao lado, digamos. Se bem que acho que ele já estava. Ele já tinha isso programado há não sei quanto tempo.
2: Agora não me vou recordar do nome, porque pronto, a idade já não ajuda, não é? Mas havia um 14 Soul que se chamava Iceman.
1: O Iceman, não, é. E acho que aquilo já vinha. Ou seja, ele já tinha tipo esse conceito de antes. Só que depois a Casa Branca usou logo. Tipo, a página oficial, né? Mas eles também usam qualquer coisa.
0: Lá vai o Donaldinho.
1: Não tenho nada contra, atenção, não tenho nada contra. Tem um bocado.
0: Me parece o Donaldinho.
2: Queres ouvir outra vez? Pato Donald Trump. Oh, meu Deus.
1: A única coisa que eu acho que pronto, no meio deste drama todo que se passou, não é? Nunca tinha falado disto aqui. Acho sim que existe muito cosplay ou fetichização?
2: Fetichismo
1: em relação à vida de gangsta e à vida de bairro. E eu sinto que o Drake faz um pouco isso.
0: Mas isso dentro do hip hop é isso é o pão para nós cada dia, não é?
1: Essa parte irrita-me um bocado porque de facto não é, não é claro. Uma coisa bonita, não é uma coisa de se fazer de conta que estou ou não. Pá, porque não? Porque se
2: e mesmo os que foram, não vale a pena ter falado disso.
1: Exato, acho que o Drake pega um bocado nessa parte, por isso é que eu gosto muito quando ele fala dos sentimentos dele,
0: quando ele faz Marvin's Room,
2: quando ele faz aqueles memes com a coisa, isso não quer aquilo que quer.
1: Agora, acho que quando ele se faz gangsta, acho sim um bocadinho. É tirar, explorar uma parte que não é dele e que não pertence e que não é para sinal de ser se efetivamente não é uma
2: se
1: coisa
2: não
1: és, que tu
2: não
1: vives.
2: És, não é.
1: Pronto, é só isso. É só esse o meu take.
2: Pelo menos, olha,
1: no Drake.
2: Pega e vai comprar uns quilos de cocaína e para não ter estar a sério.
0: É isso.
2: Faz qualquer coisa da vida, irmão.
1: Por isso, adoro quando ele traz estes samples. Ele também pegou na. Eu costumo trazer muitas vezes aqui a Kendreza. E ele usou, lembras-te que eu te dito do Da Bounce? E ela entra, entra no álbum dele, ou seja, eu acho que ele tem um olho e uma sensibilidade enorme para o R&B e gostava que ele ficasse mais nisso, até porque me mostrou este grande som da Denise e que se deixe dos tiroteios.
0: Não, sem dúvida. Quando lançou naquele projeto If You're Reading This It's Too Late, não é?
1: Sim, e
0: a quantidade de cenas de R&B dos 90s que ele fez samplar.
1: E o More Time, Take Care.
0: Muito bom.
1: Ele quando entra aí nos R&B já é. Yeah. Mas o Kendrick disse isso.
2: Eu
1: like trick this with a melody.
2: Posso pegar agora o R&B?
1: Pode.
2: De 81, Feels Right é o nome do álbum, também da canção. Chama-se Marva King, esta senhora. A edição é da Planet, uma editora de pouca duração nos Estados Unidos. Só estrelas aqui nos créditos.

0: Maxine Waters, Andrew Gold, John Barnes, que foi seu marido, o Chuck Findlay e o nosso Paulinho da Costa.
1: Claro.
0: A produção é do Richard Perry. Ele arranjou mais o álbum com o Trevor Lawrence. E esta Marva King fez parte dos New Power Generation, portanto andou com o nosso Prince Roger Nelson, onde eu andei na faculdade do funk. O primeiro álbum solo desta senhora. Opa, esta é a Pérola Negra.
1: Vambora.

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0: grandes lendas da música cigana do nosso país vizinho, a Espanha, para quem não sabe. Podem pensar que é Marrocos, não é?
1: Também é vizinho, né?
0: Também é vizinho.
2: Também é vizinho,
0: O álbum é de 1976, tem o nome Tony El Gitano, editado pela Columbia, claro, em Espanha. Fecha o disco de estreia, esta canção, todo composto por ele, António Barrul Jiménez. Tem umas belas suíças, o senhor. Tem que ver aí no, fotografias dele, pelo menos nos anos 70, mesmo espessas, sabe?
2: Sempre foi uma coisa que invejei, uma boa suíça.
0: Aliás, a suíça é tão, tão espessa.
3: Ficava-te bem, só a suíça, mais
2: só
3: nada.
2: Só a suíça, sim, sim.
0: A suíça é tão espessa que se mistura com o cabelo, não é? Tu não percebes onde é que começa o cabelo e acaba a suíça. Isto para dizer, pronto, estamos no mês de São João, não é? E temos que começar.
1: Felicidade.
0: A dar nestas coisas. O que é que eu tenho para dizer mais? Pronto, ele gravou discos até 2007, 2008 e coisas bastante interessantes nesta temática andaluza.
2: Muito bem.
0: E para trás, mas.
1: Antes fui eu. Trouxe aqui uma coisa muito inusitada. Bangers Club.
2: UK Vibes.
1: UK Vibes. UK Vibes de São Tomé. Santo Tomé / Cova da Moura. Pessoal, eu estou completamente maluca com
0: Charles,
1: isto.
0: Tenho a tua carteira, mano.
1: Não, vocês não estão a perceber. É que é tipo, eu trouxe, eu já tinha trazido aqui o Hill Guns, que é o artista, o rapper desta música, que se chama Bangers Club. E eu tinha trazido aqui antes de ter assistido ao concerto. Para quem não sabe, eu faço umas festas muito fixe.
0: E são muito chungas.
1: Muito fixe. Chamadas Click. E o Hill Guns veio cá, que é um rapper que rima em crioulo. E ele, a seguir, para além do concerto ter sido incrível, depois do concerto, ele lançou um EP chamado Fela. Porque já no concerto ele estava tipo guitarra, saxofone, ele já estava a entrar numa vibe muito afro, muito musicada, muito pronto. E depois eu comecei a ver que ele começou a entrar na estética Fela Kuti, não sei o quê. Yeah. E o concerto já estava a caminhar para aí. Depois eu estava a ouvir o EP, já depois de estar fascinada com o concerto, porque foi mesmo maravilhoso. Acho que quem estava lá, não sei, foi um sentido de comunhão, foi mesmo muito bonito. Acho que assim, aqueles momentos em que uma pessoa percebe, este gajo vai ser grande e eu estou aqui a vê-lo agora.
0: Boa. E foste tu, irmã, que tu trouxeste a primeira vez ao Porto.
1: Isso, vais fazer um rapper crioulo no Porto, ninguém sim, conhece, não. Ninguém sabe,
2: é assim
1: ninguém
2: mesmo,
1: sabe o que
2: é
1: ele
2: assim
1: diz.
2: Mesmo.
1: Mas pronto, e depois estava a ouvir este EP.
2: Importa a música.
1: E no final começa a dar esta música, UK Garage. E eu assim, o EP acabou, já está a dar, sabes, no Spotify, começa a dar outra coisa cena. A seguir. E depois ele começa a rimar e eu assim, ai meu Deus,
0: isto final é um.
1: E eu assim, isto não é do EP.
0: Pronto.
1: E fui ver, e exato, e era a última música do EP. E eu tenho aqui um apelo para todos os rappers, que é, antigamente havia sempre aqueles maxis e tal, que um dos lados era um remix ou um edit assim mais club edit, não sei o que. Pá,
0: voltemos a isso.
1: Façam aí um ou dois sons por álbum, ou que
0: isso
1: seja no Deluxe,
0: exatamente.
1: Alguém pega, mas não é mashups de stems.
0: Não, mashups de stems.
2: Não.
1: Os próprios artistas têm que ouvir e concordar e chegar ali a um consenso e dar inputs.
0: Porque assim, os masters para.
1: Eu experimentei este som no ferro e eu digo-vos uma coisa, foi Bangers Club mesmo, foi muito bom. Ou seja, acho que também se o hip-hop é tão ouvido e tão explorado, por exemplo, aquela música do Plutónio com o Loner, que é.
2: Sim.
0: O Plutónio só conhece as bombas.
1: Qual é? Sim, mas essa é uma bomba.
0: Estou a brincar. Olha uma coisa.
1: Pronto, essa. Essa música tem tipo 120, 130 BPMs, uma coisa assim. E opa, surpresa, funciona super bem
2: claro
1: no club.
2: Sim, claro.
1: Ou seja,
2: sim.
1: Acho que mesmo, e acho que vocês curtem na mesma, tipo os rappers onde curtem na mesma.
0: Ui, isso agora já é outra
1: uma coisa ou outra, assim, mais. Isso para uma pessoa a passar no
2: já
1: club.
2: Não é, já não, isso, já não é vidismo, já não é vidi por já, aqui. Já não.
0: Pronto,
1: subir ali os 100 BPMs.
0: Tínhamos que entrar noutra conversa aí, acho que.
2: É verdade, é verdade.
1: Ou então, passem alguns DJs e produtores de eletrónica, passem os acapelas, essas coisas, e vamos fazer Bangers Club, pessoal.
2: Vamos embora.
0: Antes disso, vou deixar aqui uma tarefa para enquanto o Tomás diz as coisas dele. Vamos mandar uma mensagem a um ouvinte nosso e vamos ler a mensagem dele, okay. E tu ficas responsável por procurar isso, Tomás. Opa!
3: Antes tivemos uma banda chamada OBSG com o tema Doa. Isto é uma banda sul-coreana de... Como é que eu posso descrever isto?
0: É música. Eles,
3: é música, claro, é música. E eles descrevem aqui como sendo uma banda de... Pá, uma coisa muito...
0: Não interessa.
3: Não, eu agora quero um tempo para isso. Quero,
0: então,
3: calma.
0: Então,
2: mas hoje
3: Fuji tipo... Rock.
0: Ok, é um rock psicodélico.
3: Fuji Rock.
2: Como uma cena afro também.
0: Sim, também.
3: Uma
0: também,
3: cena
0: também.
3: Afro, reggae bands.
0: Não, tem aquela cena mesmo hipnótica.
3: Hipnótica,
0: psicodélica,
3: eletrizante.
0: Como os Ofés Nigéria.
2: Exatamente, exatamente, completamente.
3: Para uma banda que eu adoro, que são os Silent Pimp. Sabes quem são?
0: Sei.
3: Aqueles do cena jazz e rock. Psicadélico hardcore.
0: Mas acho mais tight, mais fechado.
3: Sim, isto não entra na cena jazzy, não entra na cena jazz rock afirmativa como o Silent Pimp. Entra numa cena se calhar mais folk.
0: Sim.
3: Mas também muito interessante.
0: E agora, Earl, tu tens uma para trás.
2: Exatamente.
0: Como é que vamos fazer isto? Dizes a para trás.
2: Eu posso dizer
0: Bruna,
2: para trás.
0: A Bruna vai mandar uma mensagem aqui. Pronto.
2: Exatamente.
0: Okay, então vai.
2: Portanto, antes aqui do Tomás, tivemos um dos meus grupos favoritos, estamos a bocado no tema R&B, portanto, Jodeci, o disco chama-se The Show, The After Party and The Hotel. Exatamente.
0: Quem nunca?
2: Isto foi lançado em 1995 pela MCA Records e tivemos o tema Fun Tonight.
0: Ok, então agora isto. Nós vamos passar a ler umas mensagens.
1: Daí eu contei. Tenho aqui outra também muito boa.
0: Ou seja, enviem-nos mensagens.
1: Enviem-nos.
0: Que nós vamos ler.
2: Exatamente.
1: É tipo o Aleixo Amigo.
0: Pronto. E esta é muito especial e é a pessoa que nos enviou a mensagem. Certamente está neste momento a lidar com exames e tudo mais, portanto.
1: Pois é, ainda deve estar mergulhada nisso. Então. Caríssimo Nuno de Rosso, o meu nome é Manuel Carlos, tenho 19 anos e sou natural de Lisboa. Envio esta mensagem para ti e para toda a equipa do famoso Cura Ressacas Perla Negra. No meu caso é mais cura para continuar a estudar, visto que são a companhia que mais recorro para poder manter-me firme no meu curso de medicina. Não perco um programa vosso. Foi o meu pai quem me introduziu à Rádio Oxigênio pelo... amor às variadas modalidades da música eletrónica, bem como ao vosso programa. Bem vos digo que aos meus 10 anos tomava por música de ginásio.
0: Adoro esta parte.
1: Eu também. Agora, sem sombra de dúvidas, que estou um bicho.
0: Todo fibrado.
2: Emoji.
0: E o emoji.
1: Forte abraço e continuem com o excelente trabalho que fazem e entreterem-se a vocês mesmos e a quem nos ouve. E a quem vos ouve.
2: Um abraço para ti, amigo.
0: É mesmo.
2: Um abraço e para força ti. E continuem, mandem-nos mensagens.
1: E
0: quando precisarmos, já sabes.
1: Preciso de um médico de família agora.
2: Está aqui, o médico de família é música.
0: Pronto.
1: Tem aqui, posso só ler mais uma?
0: Queres ler mais uma?
1: Opa. Boa tarde. No domingo à noite, de um programa da Perla Negra, passou uma música em que se repetia bastante vezes a palavra Outrageous. Era um homem que estava apaixonado e que a melhor palavra para descrever essa pessoa era Outrageous. No entanto, não consegui encontrar a música nem com o chat GPT. Podem ajudar? Obrigada.
0: E o Paulinho respondeu, porque é uma música dele, e combinámos que todos os anos essa canção ia tocar. Porque é mesmo, é um, poderia ser um clássico da Soul, que nunca foi, porque ele era do Havaí.
1: Só vos digo uma coisa: mandar mensagens para a rádio para tentar descobrir uma música é sinal que o nosso trabalho está a ser bem feito, porque tens tantas maneiras de descobrir uma música hoje em dia. Antigamente era assim: ligavas ou ficavas tipo semanas.
0: Ouvem coisas aqui que não ouvem mais lado nenhum, já sabem disso. Não vale a pena continuar a reafirmar essas coisas, porque não estamos a precisar de comer.
1: Por isso é que o nosso nome é Pérola.
3: Cheio de fome.
0: Eu também, irmão. E agora, vamos ouvir o que é.
2: Ora, e então agora vamos ouvir Black Eyed Peas.
1: Agora
2: vamos ouvir Black
0: Eyed
2: Peas.
0: Adoro esta canção.
2: É muito, muito, muito boa. E adivinha só que é o sample.
1: Eu adoro.
2: Pedinha
3: qual
2: só.
3: É a canção? Não sei qual é a canção.
2: Portanto, a música chama-se Joints and Jam. Isto é do primeiro disco deles, dos Black Eyed Peas, lançado em
0: 19... disco incrível. Que...
2: Muito, muito bom, muito, muito bom. E portanto, eles, quando apareceram em 98, antes, não é? Mas eram super influenciados por Tropical Quest, Dela Soul, The Global Planets, essa onda toda. E este som é como um, portanto, à falta de português, peço-me essa desculpa, um reminisce aos inícios de Tribal Quest. Esta faixa chama-se Joints and Jam, lançado pela Interscope. E temos aqui...
0: Até a editora incrível.
2: Até a editora incrível. Portanto, temos por trás quem? Paulinho da Costa.
3: Muito bom, muito bom.
2: Que não falha, não falha.
0: Está em todas.
2: Está em todo lado.
0: Posso pôr?
2: Portanto, vamos embora. Ah, o disco chama-se Behind the Front.
1: Sério, eu chorei para os meus pais.

0: meu Deus, é aquele filme também.
1: É uma coisa, se ouvem este programa, à partida, vão para o inferno.
0: Não, não vou parar, de certeza.
1: Há uma discussão, imagina, ninguém quer ir para o céu porque pensa que é pessoal vestido de branco e agora.
0: Vai, é frio também, se calhar, não é?
1: Mas eu acho que, se calhar, o céu, segundo os ensinamentos do Livro Sagrado das Escrituras, é o céu, é o que tu gostas. Então, se é o que tu gostas, não vai ser pessoas vestidas de branco e a cantar.
2: Eu não concordo com isso.
1: Não concordas?
0: Não. Epá, assim,
2: eu isso... quero ir para o inferno porque os meus amigos estão todos lá.
0: Epá, e se eu for também, não pode. Eu não posso ter uma t-shirt branca.
2: Chegas ao inferno, primeiro tens free pass. Eu tenho free pass logo direto. E vidas à borla para sempre.
0: Eu não posso ir para lá que eu borro-me. Pá, eu não posso ter uma t-shirt branca que eu borro-me todo. Portanto,
1: eu acho.
0: Se vou ter uma túnica também, não.
3: Também. Mas lá não ficas os tipos, desaparece.
0: Tem um tiranodos automático.
3: Aquilo é tipo.
1: Vocês não acham que o inferno é tipo o pior que é para vocês?
2: Não.
1: Imagina, não gostas de baratas, estão a ter cheio de baratas em cima.
2: Não.
1: Não gostas que te belisquem, então um gajo a beliscar-te o dia todo.
2: Eu acho que o inferno vai ser uma festa tipo Pérola Negra forever.
0: É pá, se for uma boa rave com connosco, tipo um back to back.
3: O inferno é na Terra. E mais
1: isso é o que diz aquele.
0: São os maus que dizem, não é?
1: Não, e aquele pessoal daquelas igrejas do Reino de Deus e assim.
0: Sabes quando dizem
3: aquelas coisas que é quem é ruim demora a ir embora?
2: Sim.
3: E agora vou entrar aqui e digo: não, mas eu acho que isso efetivamente acontece porque essas pessoas ficam a penar no nosso mundo, que é pior ainda.
0: Mas então,
3: tipo, o descanso é um.
1: Então devíamos morrer todos em criança, era?
3: Não, em criança também não, mas é de género, ficar a penar no nosso universo, estás a ver?
2: Um dia o nosso plano de existência é um programa do Pérola Negra e convidar alguém ligado à igreja. Olha, isso é um grande
3: Padre problema. Guilherme.
1: Padre Guilherme, fica convidado. Vamos, no início da temporada seguinte, vamos fazer tudo para ter o Padre Guilherme.
2: O Padre Guilherme é muito bom.
3: É o rei, porque ele diz mesmo que a pista é uma coisa sagrada.
0: Não, assim, durante a pandemia, acompanhei muito durante a pandemia, mandei muitas velinhas ao Padre Guilherme durante a pandemia.
3: Ele diz mesmo, isto não tem que ser julgado, não é por estarmos aqui a ouvir música maluca que somos.
0: Aliás,
3: eu amo o Padre.
0: Aliás, eu conheço, tenho um amigo que andou na tropa com ele.
1: Eu não andei com ele na tropa. Não. Andaste com ele na tropa?
0: Não, um amigo em comum.
1: Eu conheci o.
0: Chamado um ganda maluco?
1: Eu conheci.
2: É normal.
1: Não, nada disso.
0: Era tipo maluco, vim tintol, estás a ver?
3: Claro, só queria curtir.
0: Curti.
1: Eu conheci o Neo Pop. Estava a passar e olho e vejo o Padre Guilherme olhar para o backstage, não é? E a entrar, e o segurança diz: ah, não pode entrar. E eu: não pode entrar.
3: Eu não posso fazer.
1: Ele ainda não era conhecido como é agora, não é? Não
0: está a fazer coisa.
1: Eu: não pode entrar. E eu vejo o Gustavo lá atrás. Gustavo, olha cá. Padre Guilherme. E o Gustavo: deixa entrar o Padre Guilherme. E estava o Richard a tocar. Ele sai para ir à casa de banho. Começámos a conversar todos. Foi ali uma benção sagrada.
3: Juro, acho que
0: uma fotógrafa também que andou por aí com ele, a Marta. Não sei se.
3: A Martona andou.
0: A Martona andou com ele. Fotografado.
1: Olha, temos que. Um relatório mesmo rápido.
3: Rápido.
0: Portanto,
1: antes ouvimos os Clash com Straight to Hell. Não vale a pena, não vamos dizer mais nada porque não temos mesmo tempo.
3: Exato.
1: Antes.
3: E eu trouxe Seafood Sam com Denzel with a Pern.
1: E antes foste tu, Tomás.
2: E eu trouxe Gwen McCrae com All This Love That I'm Giving. Um clássico.
1: E agora, portanto, para fechar?
0: E tivemos.
1: Vamos ter.
0: Peço imensa desculpa. Foi uma pausa para a casa de banho, portanto, quase. Portanto, vamos ter agora Melly Mel and Doug Puri, lançados pela Sugar Hill Records.
3: Não vale a pena, portanto,
0: a música chama-se Message to, lançada em 1982.
1: Pronto, voltem para a semana, nós voltamos também. Esta foi a Pérola Negra.
0: Até já.
3: Até já.
2: bem

0: Marta conheceu André num banco de jardim. Logo gostou dos seus olhos. Olha esta música. 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

Muito boa tarde, mais um Smoker na companhia de Diogo Barbosa, até bem perto das 6 da tarde, na antena dos 107.9 ou em RUC.pt. A primeira grande viagem de hoje foi por Nova York com King Buffalo, eles que são presença habitual em Portugal no Sonic Blast Festival, para o qual faltam 2 meses e que a RUC irá acompanhar de bem perto. Recuamos até 2021 para escutar Firmamente, último tema de Regenerator. De seguida, e continuando com projetos que passam por Portugal este ano, teremos a possibilidade de ver novamente Heller, desta feita a apresentar Through Zero, trabalho lançado no passado dia 29 de maio. Vamos escutar. Se trata, seguida, de Sight Unseen.

Depois desta viagem com Helder, vamos até à Suécia para ficarmos com um disco de janeiro do Alas, eles que também já deram a sua perninha no Sonic Blast. Parece que este ano, este programa, estou só com projetos que por lá já passaram. Um pouco isso que está a acontecer. Este longa duração, Above the Continuum, tema dos suecos Alas, tema que tem cerca de 22 minutos e que abre panorama este disco lançado em 30 de janeiro deste ano, que sucede a Isle of Wisdom de 2022. Deixo-vos com este tema e já cá volto para as despedidas e, como será quase óbvio, mais um projeto que já passou pelo Sonic Blast. Até já!

Depois deste épico above de Continuum de Alans, deste panorama saído a 30 de janeiro, vamos terminar o nosso programa com os italianos Messa e The Spin, trabalho lançado em abril do ano passado e do qual vamos escutar Thicker Blood a encerrar as hostilidades de hoje. O Smoker regressa, como sempre, na próxima quinta-feira, às 5 da tarde, já a seguir na antena dos 107.9 ou em RUC.pt, a síntese informativa seguida do Vector.

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1: Boa tarde, são 18 horas e chegou o momento de atualizar a informação na antena da Rádio Universidade de Coimbra. O Museu na Praça das Cortes, em Coimbra, é um dos espaços da Bienal Ano Zero 2026. A artista coimbricense Inês Brites apresenta a obra Espiar a Noite, que explora a ideia de montra e a relação entre quem observa e quem é observado. A instalação convida o visitante a percorrer um curto corredor, numa experiência que joga com a ocultação e desafia a forma habitual de ver uma imagem. Como explica o curador adjunto Daniel Madeira, a obra trabalha objetos do cotidiano, retira-lhes a função original e questiona o próprio conceito de exposição. O museu, criado em 2015 e idealizado por Francisco Tropa, surge como um espaço mais adequado para acolher a instalação ou assumir um caráter simbólico e crítico do universo da arte. A Bienal Ano Zero 2026, subordinada ao tema Segurar, Dar e Receber, decorre em vários espaços da cidade de Coimbra e é organizado pelo Círculo de Artes Plásticas de Coimbra, Universidade de Coimbra e Câmara Municipal. A Biblioteca Municipal de Coimbra acolhe, entre 5 de junho e 31 de agosto, a exposição 25 Mulheres, uma Revolução no Feminino. A exibição apresenta o trabalho da autora e ilustradora Raquel Costa e tem entrada livre no espaço do Serviço de Empréstimo. A exposição reúne ilustrações e estudos do álbum com o mesmo nome, que retrata a condição feminina em Portugal no início dos anos 70, através de 25 histórias de mulheres. O percurso inclui ainda obras de autoras que marcaram a vida cultural e literária portuguesa e que contribuíram para a luta pela liberdade e pela construção da democracia. O livro foi distinguido com vários prémios nacionais e internacionais, entre eles o Prémio Bissai Barreto da Literatura para a Infância 2026 e integra recomendações do Plano Nacional de Leitura. A exposição resulta também da participação no Coimbra BD 2026 e pode ser visitada gratuitamente segunda a sábado em horário alargado. A regeneração de tecidos é o tema da próxima sessão dos Pontos nos Is. A iniciativa decorre no dia 17 de junho, às 18 horas, no Exploratório da UC e conta com a participação do investigador Lino Ferreira. A sessão vai abordar os principais avanços na medicina regenerativa na última década, com destaque para a regeneração de tecidos envelhecidos e os mecanismos associados ao envelhecimento biológico. O investigador coordena o grupo de terapias avançadas, que integra vários projetos nacionais e internacionais em colaboração com empresas e instituições científicas. Entre os projetos em destaque estão o Regenerar e o IISB, ambos financiados pela União Europeia, focados na regeneração celular e no impacto de fatores sociais na saúde e no envelhecimento. A sessão insere-se no ciclo Ponto nos Is, Science Beer Talks, tem entrada livre e resulta de uma parceria entre o Instituto de Investigação Interdisciplinar da UC e Cervejaria Praxis.
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1: Estão 18 graus na cidade de Coimbra e espera-se uma descida acentuada da temperatura até o fim do dia. Para amanhã, as temperaturas vão variar entre os 11 graus e os 22 graus. Prevê-se um dia de céu anublado, mas sem chuva.

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1: Passaram 4 minutos das 18 horas e o trânsito encontra-se regular na cidade de Coimbra. O meu nome é Pedro Mendonça e a equipa de informação está de regresso hoje às 21 horas com um observatório. Até lá, continuo na companhia dos 107.9 FM ou em rug.pt. Tenham um excelente fim de tarde.

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1: Boa tarde, são 6:11, hora de Vector na RUC. E para o programa de hoje ficamos com uma hora de eletro e de ketotech. O meu nome é Andrei Martins e trago-vos hoje o que se faz pelo cenário da música eletrónica, principalmente de Detroit. Começamos com Cyan85 pela faixa Masturbation, seguimos com DJ Anunnak e G-Box Magic. Para acompanhar esta hora de eletro e de ketotech é só ficar desse lado, sempre nos 107.9 FM ou em RUC.pt. Eu volto daqui a pouco. Até já!

Quase, quase a terminar está a G-Box Magic. Seguimos com Amadizi no tema New Juke City. E logo a seguir, Turk Turkleton com Bass Connection.

A passar agora pela antena da RUC está Turk Turkleton com Bass Connection, já a seguir DJ Persper e Posse Up em baile eletro, seguidos de Plumitsu com Pina Rolada.

quase, quase a terminar esta Pina Rolada com os Blumitsu. Seguimos com Boss Town Killers. Voltamos a Amadizi para mais uma faixa. Seguimos com Pitbull Mouth ainda depois, desta vez com os 1905.

quase quase pelo fim está 1905 com o tema Pitbull Mouth. Seguimos com Tony Morales e a faixa Don't You Wanna, seguida de Ron Mercy em colaboração com Posse Up e Need a Freak.

Quase, quase a terminar está este tema Shake My de Ghost Whip com Posse Up, mas também o Vector de hoje. O meu nome é Andréia Martins e despeço-me assim desta hora dedicada ao Eletro e ao Ghetto Tech. O Vector volta na próxima terça-feira para mais sons e ritmos eletrónicos, sempre na companhia da RUC, no 107.9 FM ou em RUC.pt. Até lá, fiquem sempre desse lado, connosco na nossa antena, logo a seguir à Santos da Casa. Deixo-vos na companhia ainda de um dos gigantes do Ghetto Tech. Ficamos com DJ Assault e o tema Dirty Talk. Até já!

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1: 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Um velho tema de José Mário Branco na interpretação dos Bee Jazz Choir. Bee Jazz canta Abril, saído em abril deste ano de 2026, olhando para alguns clássicos do Abril da Revolução. Passamos por Grândola Vila Morena, Balada de Outono, ou só para falar de alguns dos temas que fazem parte deste disco. Também novo é tema para Rita Vian, chama-se Tua, e toca deste lado.

Estivemos com três temas seguidos em que não falei pelo meio. Começámos com Rita Vian e Tua, depois Bocor e Cancela, e acabámos de ouvir Helena Caldeira. E o tema Esperança, não. Esperança é o tema que vamos escutar a seguir. Helena Caldeira, Ninguém Sabe. Esperança é um dos temas do disco que foi lançado recentemente pelos Ordem Crucial. Ordem Crucial que regressam amanhã, amanhã à noite, ao Liquid Âmbar. Fica aqui o convite para aparecerem. Ordem Crucial, Esperança.

Madrugar em Gaza é o single novo para os Dixit. Antes estivemos também com o segundo minuto e ouvimos o tema Máquina Dourada e também o tema Esperança dos Ordem Crucial. São 7:30, são horas de irmos já aos destaques da semana. O Santo Altar, vamos ouvi-lo mais daqui a pouco, single novo para This Penguin Can Fly, chama-se The Lightning Bolts Are Here. Antes, vamos para o álbum recordação desta semana, chama-se Manuel, pertence aos Sensible Soakers e hoje passamos pelo tema 7, que se chama Avenida Brasil.

This Penguin Can Fly, de Lightning Bolt Sarrier, é o nosso sandaltar para esta semana. Antes estivemos com o álbum Recordação, o disco Manuel dos Sensible Soccers, ouvimos a faixa Avenida Brasil. Pai à Praia teve um disco com alguma repercussão a nível nacional no ano de 2025 e em 2026 pegou nesse mesmo disco, convidou alguns amigos e não só, e pediu, e escolheu e pediu para fazerem remixes de todos os temas do disco de 2025 de Vai à Praia. Temos então um novo disco e vamos ouvir por aqui um dos temas mais conhecidos desse, do disco original, aqui numa versão, numa remix de Conan Osiris para Eu Quero, Eu Vou.

tem muitos anos de existência esta banda, mas com muitas e grandes interrupções. O primeiro álbum saiu na passada terça-feira, chamou-se Carnification. Este tema chama-se City of the Wind. Antes, novo para In Water, In Code. E também a remistura de Conan Osiris para Eu Quero, Eu Vou de Vai à Praia. Já que falamos de muitos anos, muitos anos têm também os Balbúrdia, Balbúrdia que vão comemorar no próximo sábado, dia 6, no Jardim de Sor, os seus 30 anos, e fica por aqui também um dos temas mais recentes dos Balbúrdia, já com algum tempo, chama-se Assimetrias.

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0: Muito boa noite e sejam bem-vindos a mais um Observatório. Os temas em destaque para hoje são... O CEI e FIC impulsionam a investigação através de novo protocolo. Startup Capital Summit reúne mais de 2 mil participantes, centenas de empresas, startups e investigadores. O CEI recebe 132 novas camas com reabilitação de residências. A exposição de ilustração 25 Mulheres, uma revolução no feminino. Pavilhão Mário Mexia vai receber campeonato de ginástica acrobática. O meu nome é Beatriz Cardoso e hoje colaboram comigo Cristiana Oliveira, Rodrigo Oliveira, Laura Rodrigues, Leonor Lopes, Manuel Marques e Diana Carlos. A técnica está a cargo de Rafaela Alves. A Universidade de Coimbra e a Fundação Inês de Castro assinalou um protocolo de cooperação com vista ao desenvolvimento de trabalhos de investigação nas várias áreas do saber. Os detalhes com Leonor Lopes.
1: Através do projeto Explorar, Experimentar e Expor, estudantes e investigadores da UC ganham acesso gratuito aos espaços da Fundação Inês de Castro para desenvolver investigações de cariz histórico e ambiental, cujos resultados podem ser apresentados no Hotel Quinta das Lágrimas. O protocolo quer ir além do trabalho que já é feito entre docentes e investigadores. O vice-reitor da UC, para a Cultura, Comunicação e Ciência Aberta, Delfim Leão, revela que o objetivo é chamar a atenção da comunidade estudantil e aproximar os estudantes de todo o património e riqueza cultural gerados por esta parceria.
2: Portanto, há aqui, a vários níveis, enfim, relações que já existem e o que se pretende basicamente é densificar, sobretudo pensando nos estudantes, mais, digamos, no perfil, digamos, do estudante, talvez não esteja tão motivado para estas colaborações, que são bastante fortes, sobretudo a nível do grupo de docentes, enfim, de investigadores, mas interessava, digamos, que ele, todo este espaço e a sua riqueza fossem disponibilizados à comunidade como um todo, né? E com foco nos estudantes.
1: A iniciativa pretende ainda desmitificar a ideia de exclusividade patrimonial, promovendo a dimensão pública e o usufruto cultural destes locais por qualquer cidadão, afirma Delfim Leão.
2: As pessoas, no geral, têm muito a ideia, talvez, enraizada de que aquilo que é um espaço privado, efetivamente, mas que está fechado, para a maioria das pessoas não pode ser frequentado. E realmente não é assim. Portanto, o protocolo também visa, no fundo, dar visibilidade à ideia de que este espaço pode, na sua dimensão pública, ser usufruído por qualquer pessoa e, portanto, até ir também a essa mesma frequência.
1: O vice-reitor apelou para que a comunidade estudantil tire proveito deste acordo, através de benefícios fornecidos pela Fundação Inês Castro.
0: O acordo foi assinalado no Hotel Quinta das Lágrimas. A Universidade de Coimbra inaugurou ontem as residências universitárias dos Combatentes e da Alegria após obras de requalificação. A instituição aumenta assim a sua oferta de alojamento em 132 camas. Mais informações com Diana Carlos.
3: A cerimónia de inauguração contou com a presença do Ministro da Educação, Fernando Alexandre, que destacou a importância dos serviços de ação social no acesso ao ensino superior.
4: Este lugar transformou a vida de muita gente, ou seja, houve muitas pessoas que não poderiam ter feito o curso superior, não poderiam ter sido médicos, engenheiros, advogados, se não tivessem tido a possibilidade de ter o apoio da ação social, através de uma bolsa e através do alojamento numa residência. E por isso também é especial.
3: O Plano Nacional de Alojamento do Ensino Superior tem como objetivo atingir as 26 mil camas em residências públicas até 2026. No entanto, só na cidade de Coimbra continua a haver um déficit superior a 10 mil vagas face ao número de estudantes deslocados, o que torna a taxa de satisfação às candidaturas de alojamento reduzida. Tiago Ribeiros, morador na residência universitária do Polo 3, explica os desafios no acesso ao alojamento universitário.
4: No primeiro ano não entrei. Tive o complemento da bolsa, ou seja, o ADGES paga-te a renda até certo ponto, se não entras na residência. Eu não tive vaga, recebi esse complemento. Este ano consegui entrar, ainda demorou um bocado, para ser sincero, e entrei no Polo 2, que não dava muito jeito, por causa de autocarros. Eu estava no Polo 1, ainda era a alguma distância, e vim para aqui porque pedi transferência.
3: Num estudo dos Serviços de Ação Social do Instituto Politécnico de Coimbra, feito a estudantes bolseiros da instituição, apenas cerca de 20% dos candidatos ao alojamento estudantil conseguiram vaga. Isto obriga a maioria dos estudantes a recorrer ao setor privado num mercado cada vez mais sobrelotado. Violeta Campos, da República do Baco, explica que as repúblicas são, para muitos estudantes, uma alternativa de acesso a alojamento acessível.
5: Sabemos que as rendas têm estado cada vez mais e mais e mais caras, e não é só sobre as rendas, porque as repúblicas, a maior parte delas, quase todas, têm uma renda não só bastante acessível, mas também temos o valor da alimentação é muito, muito mais barato do que o normal, porque temos também estes apoios da universidade. Então não é só a questão da renda, é também as repúblicas são espaços que estão desenhados para de facto dar este apoio a estudantes.
3: Existem propostas para que o Plano Nacional de Alojamento inclua o financiamento para a reabilitação das repúblicas de Coimbra, que Violeta Campos descreve como urgente.
0: Há mais 3 residências universitárias em obras, a concluir em breve. A UC vai ter, no próximo ano letivo, cerca de 1.500 camas disponíveis. Estreia amanhã na Biblioteca Municipal a exposição do livro 25 Mulheres, uma revolução no feminino. Um livro sobre histórias de mulheres durante o Estado Novo, como nos conta Manuel Marques.
6: No livro lançado durante as celebrações dos 50 anos de 25 de Abril, Raquel Costa reúne histórias de diversas mulheres que relatam a vida antes da Revolução e mostram a importância de manter viva essa memória.
7: Acho que foi o momento em que tomei uma verdadeira consciência, acho que senti o que é que significava o legado que eu recebi diretamente da minha família e indiretamente de todas as pessoas que eu sei que lutaram para que possamos hoje ter democracia e liberdade. Comecei a sentir que isto, na verdade, não é uma luta que se tenha esgotado no dia 25 de Abril de 74. Na verdade, a luta é um contínuo, não é? Portanto, renova-se todos os dias e todos nós temos uma responsabilidade de participar nela, de a preservar.
6: A autora explica também como é que a luta pelos direitos civis, especificamente das mulheres, não acabou com a Revolução dos Cravos.
7: Que é, ok, temos 50 anos passados de uma revolução que nos trouxe a democracia, 50 anos passados desde que temos uma Constituição que assegura que as mulheres têm, à luz da lei, exatamente os mesmos direitos que os homens, mas, efetivamente, se nós refletirmos na prática como é que é a realidade na vida das mulheres hoje em dia, o que nós vamos perceber é que há coisas que nunca chegaram a sair do papel e que há realmente muito trabalho por fazer.

0: físicas, brutais, a que todos eram sujeitos. No caso da mulher, ainda havia a questão da humilhação com o corpo e da violência extrema contra um corpo que é mais frágil. O facto de muitas mulheres serem presas enquanto grávidas ou enquanto jovens.
1: Com este livro, a autora pretende manter viva a memória intergeracional e educar as gerações mais novas sobre as lutas que nos garantiram os direitos que hoje temos.
2: A exposição de entrada livre contém várias ilustrações que ilustram o processo criativo da escritora e dura até dia 31 de agosto. Coimbra vai receber a 6 e 7 de junho o Campeonato Nacional de Ginástica Acrobática, com a primeira divisão e elites a competir. A RUC foi ao backstage ver como a Associação de Ginástica do Centro está a organizar o evento. Rodrigo, como está a decorrer a montagem do espaço?
3: A associação está no espaço desde de manhã, a carregar pisos com molas e tapetes de espuma. Ana Cláudia Guedes, presidente do organismo, lamenta a falta de um espaço fixo para as provas, o que obriga a carregar equipamento do ginásio Supera até ao pavilhão municipal Multidesportos Mário Mexia. Um processo que coloca em risco material muito caro e até os atletas que estão a ajudar.
4: Este pavilhão multidesportos é apetecível para todas as provas a nível nacional da ginástica, tem condições excelentes, mas a verdade é que o equipamento que é necessário para a prova é um equipamento com requisitos técnicos específicos, nomeadamente com molas, dinâmico, que é, digamos assim, credenciado e que tem os requisitos internacionais e, portanto, tem que ser nestes praticáveis.
3: A prova vai chegar à cidade após uma fase de triagem dos clubes, campeonatos territoriais, um processo que decorreu em parte à porta fechada, explica a dirigente da associação. Com o crescimento da modalidade e de fãs, certos espaços não têm a capacidade exigida. A solução passava por Leiria, mas a tempestade Christine destruiu alguns dos pavilhões.
4: Leiria ficou também sem espaços para realizar e tivemos que fazer os campeonatos territoriais à porta fechada no pavilhão de centro de treinos. O que também em si não é a solução que queremos, porque a ginástica é de todos e para todos e mais do que ninguém as famílias merecem estar a acompanhar as suas filhas e os seus familiares.
3: A etapa, a decorrer no próximo sábado e domingo, vai reunir 271 participantes, 206 ginastas, 51 treinadores e 14 dirigentes. Ana Cláudia Guedes espera uma boa adesão da cidade e que o campeonato eleve a prática desportiva.
4: Em Portugal está em franca ascensão, com grande projeção e enormes e ótimos resultados a nível nacional, muitos deles, digamos, potenciados pelos nossos clubes do centro. Portanto, não sendo uma modalidade olímpica, uma disciplina olímpica dentro da ginástica, está em crescendo, francamente, com várias provas a nível nacional e internacional.
3: O primeiro dia da prova vai ser dedicado ao Campeonato Nacional das 9 às 19. No domingo, as equipas vão apurar ao Campeonato Mundial das 10 às 10h30. O campeonato conta com o apoio da Câmara Municipal de Coimbra.
2: O evento tem um custo de entrada de 5,50€. Coimbra recebeu ontem mais uma edição do Startup Capital Summit, um encontro nacional dedicado ao empreendedorismo e à inovação. O Convento de São Francisco voltou a encher-se com mais de 2.100 participantes, mais de 300 empresas, 300 startups e ainda mais de 90 investidores nacionais e internacionais. Para a pró-reitora da UC, Daniela Fernandes, o evento foi uma forma de reforçar a ligação entre diferentes entidades e, sobretudo, de elevar Coimbra como um dos principais polos nacionais de inovação. A pró-reitora reconhece que continuam a existir desafios na passagem das ideias ao mercado, sobretudo no acesso a investimento para os projetos. O Startup Capital Summit prepara já o regresso a Coimbra em 2028. António Barbosa renovou contrato com a Académica por mais uma temporada. A renovação do técnico que revelou a Académica de novo à Segunda Liga representa a aposta na estabilidade do clube e da sua

0: equipa. O diretor desportivo David Caiado também vai continuar a exercer o seu cargo até 2028. A Académica pode assim focar-se no plantel da próxima temporada. É onde regressa à disputa pela taça da Segunda Liga. Na segunda parte do Observatório, vamos estar à conversa com o engenheiro Luís Santos Costa, diretor do Departamento de Espaço Público, Mobilidade e Trânsito da Câmara Municipal de Coimbra, sobre as alterações previstas para a Rua da Sofia. Fique desse lado.
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0: Muito boa noite, estamos de volta para a segunda parte do programa Observatório. Comigo em estúdio tenho o Luís Miguel dos Santos Costa, diretor do Departamento de Espaço Público, Mobilidade e Trânsito da Câmara Municipal de Coimbra, para uma conversa sobre as alterações previstas para a Rua da Sofia. Antes de mais, boa noite Miguel e obrigada por estar na RUC.
1: Boa noite, obrigado pelo convite, é um prazer.
0: A Câmara Municipal de Coimbra organizou no passado dia 2 de junho uma sessão pública de debate sobre as obras e as alterações que estão a ser feitas na Rua da Sofia. Que balanço faz sobre esse encontro?
1: Olha, eu acho que foi muito interessante, porque de facto nós tivemos uma afluência que foi fora de normal para aquilo que estamos habituados em Coimbra, porque organizar eventos em Coimbra é sempre uma aventura. Nós tínhamos preparado para a sessão colaborativa 4 grupos de 10 pessoas no máximo cada, e tivemos mais de 120 pessoas a assistir no início da sessão. Claro que depois a componente colaborativa não teve tanta gente, e ainda bem, porque senão a logística era muito mais complicada, mas a nível de pessoas foi muito interessante de facto a adesão. E depois a parte da sessão colaborativa e a parte do debate foi muito interessante também, e tivemos 3 grupos muito dinâmicos que de facto nos fizeram levar muito trabalho para casa agora para a segunda fase, para avaliar aquilo que foram os contributos e as preocupações que nos demonstraram pelo futuro da Rua da Sofia.
0: No geral, qual foi o feedback que receberam dos cidadãos sobre as alterações?
1: Assim, em bom rigor, nós acabámos por conseguir constituir 3 grupos de trabalho. Os 3 grupos de trabalho é interessante porque eles, os 3, tiveram abordagens radicalmente diferentes, o que nos permite de facto ter aqui uma visão mais transversal daquilo que pode ser também o futuro. Houve um grupo que a preocupação é mais operacional, mais realista do ponto de vista convergente daquilo que é aquela preocupação naquele local, naquela morada, com aquele problema de alguém que tem que receber viaturas para cargas e descargas 4 ou 5 vezes por dia. Tivemos um outro grupo em que a preocupação foi mais estratégico também do ponto de vista económico, e depois tivemos um grupo muito virado para preocupações ambientais. Portanto, eu acho que sem querer, porque os grupos não estavam preparados no início, porque não era possível, nós gostamos sempre que os grupos sejam heterogéneos para ter o máximo de discussão possível, mas depois acabamos por ter estes 3 que se complementam naquilo que nós achamos que é o alinhamento com todas as preocupações para os centros urbanos, alterações climáticas e obviamente a parte de desenvolvimento económico, que é aquilo que sustenta também o nosso comércio na Baixa, nomeadamente a Rua da Sofia.
0: Ana Brunhosa, Presidente da Câmara Municipal de Coimbra, confirmou que o processo continua aberto à participação pública, mas deixou claro que o fim da circulação automóvel individual regular na Rua da Sofia não será alterado. Até que ponto é que esta discussão com os cidadãos está realmente aberta?
1: Está aberta naquilo que é a maioria das soluções que se podem implementar. Há uma ou duas coisas que são fixas, eu diria que são fixas, independentemente de nós termos que ouvir as pessoas e até perceber se há aqui um outro caminho que é para seguir, que nós, no limite, poder-se-ia ter que fazer pressão com o próprio governo. De qualquer forma, o que está em cima da mesa é, supostamente ainda no nosso verão quente de 2026, eu só vou falar daquilo que é público, vai haver circulação do Metrobus até Coimbra B e até à Praça da República. Para que seja possível haver circulação de tráfego que nós chamamos banalizado entre a Avenida Fernão Magalhães e a Sá da Bandeira, nós temos 2 faixas de metro, ascendente e descendente, e no meio temos uma faixa com trânsito banalizado, como chamamos. Para ser possível que o trânsito se desloque nesse sentido, então obrigatoriamente, de acordo com a Declaração de Impacto Ambiental emitida em 2011, só pode haver um sentido de trânsito e é no sentido da Praça 8 de Maio para a Rua Figueira da Foz. Essa é, é a imposição, sendo certo que a DIA refere também que estamos a falar de transportes públicos, cargas e descargas, e depois acesso local. Obviamente todas estas questões têm sempre exceções. Se for uma questão de segurança, uma questão de emergência, se for um problema numa infraestrutura de água, de esgotos, de eletricidade, de gás, de telecomunicações, obviamente que são sempre exceções que vão acontecer. Agora, de facto, a declaração de impacto ambiental revela a obrigatoriedade de ser só um sentido para a 8 de Maio, Rua Figueira da Foz.
0: Sendo assim, o que é que os cidadãos ainda podem decidir?
1: Podem decidir aquilo que será o layout de toda a Rua da Sofia. Eu, como estava a dizer, houve de facto aqui um grupo muito preocupado com algo que tem a ver com o seguinte: não é tanto a necessidade, o grupo não achou que havia necessidade de estacionamento para clientes. Aquilo que o grupo achou, que basicamente era constituído por comerciantes e por operadores do mercado Dom Pedro V, é a preocupação que, se não houver tráfego, circulação de tráfego banalizado na Rua da Sofia, as pessoas vão esquecê-la. Porque em determinada altura da discussão criou-se a dúvida, sim, mas vocês querem que as pessoas circulem, mas não estão a dizer que acham que faz sentido haver estacionamento. Não, nós só não queremos é que, de facto, se façam outro tipo de circuitos de bypass à Rua da Sofia, porque as pessoas vão esquecer a Rua da Sofia. O que é que nós podemos, que temos em cima da mesa para avaliar? De facto, como eu disse, há aqui um grupo que teve aqui uma componente de desenvolvimento económico muito, muito interessante, criar aqui um museu, criar aqui outro tipo de escolas, de música, o que seja, mas a componente ambiental tem aqui um papel muito, muito preponderante, porque se nós virmos a rua da Sofia neste momento, é uma rua que, do ponto de vista de leitura, não é muito interessante, não é? No fundo, o que tem são dois passeios e duas vias rodoviárias. Nós somos parceiros, nós, Câmara de Coimbra, de alguns projetos europeus em que se estuda a biodiversidade nos centros históricos e a dificuldade de se implementar essa mesma biodiversidade. Portanto, o que é que se pode trabalhar? Onde é que são as zonas mais adequadas para fazer cargas e descargas? Quais é que são as zonas mais lógicas para haver paragem de transportes públicos? Onde colocar arborização, se bem que sabemos que não vamos abrir valas, não vai ser um método tradicional de plantação de árvores, porque, como sabemos, o nosso subsolo em Coimbra é muito interessante, tem aqui vestígios de séculos, e não é fácil abrir valas para fazer esse tipo de plantação, mas há outras soluções, obviamente que não poderão ser árvores tão frondosas, mas quer seja outras espécies arbustivas, quer seja outras árvores de porte mais pequeno, não em caldeira, mas envasadas, tendo cuidado para não se tapar aquilo que é o património, mas a colocação estratégica, por forma que tudo consiga conviver. Tudo isso está perfeitamente em aberto.
0: E quantas sessões de debate com a população estão previstas?
1: Isso não é exatamente o número que nós à cabeça façamos. Portanto, esta primeira era muito importante para nós vermos aquilo que são as grandes preocupações dos comerciantes. Nós temos dois processos em cima da mesa. Um deles, que é um projeto que nós chamamos Ciclovia da Unesco, que é uma ciclovia que interliga o Polo 1 à Frente Ribeirinha. Basicamente é baseado em turismo, é um projeto macro que se chama o Shift, em que o próprio projeto da ciclovia é considerado também um projeto piloto, isto é, no fundo, é permitir-nos fazer alguns ensaios e algumas soluções piloto, nomeadamente também a nível de urbanismo tático, para perceber, para conseguirmos chegar aqui um momento para dizer assim: ok, já testámos o máximo de soluções possíveis, não vamos conseguir obviamente testar todas, e vamos encontrar aqui a solução que não tem que ser ótima, mas tem que ser boa para o futuro da rua. E há um outro projeto que é o iLiving, que também trabalha muito essa componente da resiliência climática, também da componente de sombreamento, onde vamos fazer a avaliação da qualidade do ar, da avaliação térmica da própria rua, e o próprio projeto é baseado muito também em pilotos. Portanto, nós não queremos tomar decisões apressadas e esperemos que consigamos aguentar a pressão de toda a gente para fazermos essas experiências com projetos piloto científicos, com a vida académica também a ajudar-nos, para que de facto depois a solução que seja implementada no final seja mais harmoniosa e mais consensual, até com a consensual da maior parte dos utilizadores, e alinhada com tudo o que são as preocupações hoje em dia de um centro histórico.
0: Foi feito também um estudo de trânsito encomendado pela Câmara, que conclui que metade dos veículos que circulam na Baixa poderiam usar percursos alternativos. Quais são esses percursos e esses percursos estão preparados para receber esse tráfego?
1: O estudo ainda não está concluído, ainda há algumas variáveis que não foram apuradas. Aquilo que se concluiu, algo que não é inédito na Baixa. Nós aqui em Coimbra temos uma forma muito tradicional de condução, isto é, nós gostamos de andar 30 anos a fazer sempre os mesmos caminhos, independentemente daquilo que são muitas vezes até os condicionamentos de trânsito, as obras e afins. E de facto, todos nós técnicos estranhámos muito esses dados de que o trânsito no sentido Sindazum da Praça da República, mais de metade do tráfego não precisava de passar naquele arruamento. Poderia ir pela Fernão Magalhães, poderia ir pela circular externa, poderia ir pela circular interna, e percebeu-se que de facto é uma questão de hábito, e mesmo no pico das obras, com condicionamentos tremendos, as pessoas insistiam em passar no arruamento. E pude testemunhar, porque até há pouco tempo tinha o meu gabinete na Rua da Sofia, são viaturas motorizadas e habitualmente só com uma pessoa dentro da viatura. Portanto, é exatamente aquilo que não é o futuro que nós queremos num centro histórico.
0: Mas existe esse risco de transferir os congestionamentos para outras ruas da Baixa?
1: Eu não diria que será da Baixa, porque a Baixa já tem algumas restrições a nível de circulação. Obviamente que nós estamos com a expectativa, com a implementação do Metrobus, que haja uma redução drástica da utilização do veículo individual motorizado. Obviamente que as pessoas, não podendo fazer este circuito, têm que ir por aquilo que nós concluímos até que é o circuito mais lógico. Claro que vamos ter outras vias com mais tráfego do que aquela que temos agora, mas também temos a noção que o Metrobus vai nos conseguir reduzir drasticamente essa utilização, até porque vai ser muito mais difícil andarmos no tráfego banalizado, com os semáforos, nas horas de ponta em algumas zonas o Metrobus vai circular de 5 em 5 minutos. Se juntarmos a ida e o retorno, podemos apanhar ali no mesmo ponto 2 minutos e meio, 2 minutos e meio, um circuito para cada lado. Portanto, vai ser muito difícil nessas zonas andarmos de tráfego, andarmos de viaturas motorizadas. Portanto, o melhor mesmo é, nós sabemos que o metro não vai a todo lado, sabemos que nunca servirá toda a cidade. Agora, há uma coisa que eu sei, nós, como outras cidades também nacionais, não são só europeias, nós temos que nos começar a adaptar a uma outra realidade, e posso dizer também por experiência própria, eu próprio abandonei a minha viatura, praticamente só uso ao fim de semana, de resto ando de transportes públicos ou a pé, e a nossa cidade é muito bonita e tem muitos espaços verdes, tem zonas magníficas para podermos usufruir delas.
0: E sendo assim, como vão funcionar as cargas e descargas e os acessos locais aos estabelecimentos da Rua da Sofia?
1: Eles têm que ser sempre garantidos, e depois é interessante que dos três grupos que nós tivemos, há um grupo que tem muita preocupação porque identificou, por exemplo, uma farmácia em que por vezes tem 4 cargas ou descargas para conseguir garantir o seu serviço, e esse grupo demonstrou-nos que de facto o horário deve ser alargado. e o grupo com, mais preocupações ambientais deu-nos conta que devia ser o mais reduzido possível. Portanto, nós vamos ter que conseguir aqui uma solução de compromisso. Obviamente que nós sabemos que os próprios fornecedores de serviços também têm que se adaptar, mas nós também estamos a falar muitas vezes de transportadoras nacionais e não é fácil saber, ok, aqui em Coimbra ou passas às 10 ou depois não passas mais, só passas ao final do dia. E a realidade pode não ser essa. Claro que é isso que nós vamos avaliar, de facto, são essas exceções.
0: Uma das alterações anunciada foi então que os táxis e os autocarros podem passar pela rua, mas, por exemplo, os TVDE não podem passar. Como explica esta distinção entre táxis e TVDEs?
1: Isso decorre da lei, é que os táxis são transporte público e os TVDEs são transporte privado. É só pela lei.
0: Estava a falar também há bocado sobre o receio que os comerciantes têm de a rua ser esquecida. Existe já algum estudo sobre o impacto económico destas alterações?
1: Eu diria que não nesta fase. É como digo, nesta fase a nossa obrigação e a nossa ideia de facto é estudar formas de que nós possamos ter ligações funcionais para a Rua da Sofia e da Rua da Sofia, para que, do ponto de vista pedonal, ela não seja de facto esquecida. Os transportes públicos vão circular e vão parar, vai-se criar também essa dinâmica que agora não tem. Portanto, eu acho que não é possível fazer neste momento esse tipo de avaliação, mas nós sabemos que está para breve essa implementação do sentido único para que o metro possa circular, e vamos ter que ir fazendo monitorizações e avaliando tudo isto.
0: E como convencer os comerciantes de que menos trânsito não significa menos clientes?
1: É assim, nós podemos dar aqui um ou dois exemplos do que já aconteceram aqui em Coimbra, nomeadamente a Rua Ferreira Borges e Visconde da Luz, sendo certo que, em conversas que tive também com os próprios comerciantes, nós estamos a falar de uma realidade diferente agora. Porque enquanto a Ferreira Borges e Visconde da Luz têm muito, muito, muito comércio, muitos cafés, muitas esplanadas, neste momento a Rua da Sofia não é assim. Portanto, eu acho que correu muito bem na Ferreira Borges e Visconde da Luz. Temos, de facto, algumas exceções de cargas e descargas, por exemplo, Pantofinhas, que é um transporte que liga à Alta à Baixa, passa regularmente também na Rua Ferreira Borges e na Rua Visconde da Luz, e nós queremos agarrar muito esse exemplo para dar força àquilo que nós achamos que de facto possa funcionar, com uma diferença, é que de facto os transportes públicos trazem muito mais gente do que traz um Pantofinhas, porque de facto não é suposto na Ferreira Borges e Visconde da Luz haver circulação de trânsito, tirando, como digo, o Pantofinhas a partir das 10 da manhã. Na Rua da Sofia isso não vai acontecer. Portanto, como digo, as cargas e descargas, eventualmente o horário possa ter que ser um bocadinho mais alargado, mas vamos ter transportes públicos sempre a circular, e isso traz pessoas se houver paragens. Agora temos que garantir é que a Rua da Sofia também tem pontos de interesse, que as pessoas possam sair dos autocarros, possam ir aos locais, possam ter aqui alguns percursos lógicos para que, de facto, pedonalmente ela nunca seja esquecida. Mas continuo a dizer, a nossa obrigação também é monitorizar e também com os comerciantes perceber o que é que se pode estar a perder, o que é que se possa estar a ganhar, para irmos sempre melhorando. Daí também estes projetos piloto que estamos a querer implementar.
0: E caso seja necessário, há já medidas previstas para apoiar os comerciantes?
1: Normalmente este tipo de situações não funciona assim desta forma tão direta, e nós temos tido, eu posso dar aqui o exemplo, por exemplo, das obras do Metrobus. Há algumas zonas que, quando as obras estão em desenvolvimento, obviamente que há alguns comerciantes que reclamam que não conseguem fazer desenvolver a sua parte económica com as obras como anteriormente, antes de as ter. Portanto, não é possível estabelecer aqui uma relação direta a nível desse tipo de apoio. Não estou a dizer que não possa ser sempre avaliado quase caso a caso. O que é certo é que nós também não temos nenhum instrumento que se conheça a nível nacional que nos possa também ajudar. Porque, por exemplo, o processo METRO é um processo, como sabemos, desenvolvido pelas Infraestruturas de Portugal diretamente pelo Governo. Portanto, teria que ser também o Governo, eventualmente, a criar aqui uma medida de financiamento para poder ajudar os comerciantes. Portanto, digamos que, na minha opinião, não deveria ser o município em si a ter que prestar esse apoio, mas eventualmente o Estado, se considerar que de facto houve prejuízos irrecuperáveis. Mas também nós temos a expectativa que, logo que as obras estejam terminadas e que o metro esteja a circular, o efeito vai ser exatamente o contrário e vai haver muito melhores condições do que até havia anteriormente antes do metro.
0: A Rua da Sofia é Património Mundial da Unesco. A diminuição do tráfego rodoviário é também numa perspectiva de valorizar e melhorar a qualidade do espaço público?
1: Sim, basicamente aquilo que eu leio da própria Declaração de Impacto Ambiental é de facto este equilíbrio a nível daquilo que é a emissão, menos libertação de gás de efeito de estufa, até por uma questão de proteção de património. Nós sabemos, obviamente não será o caso da Rua da Sofia de uma forma tão drástica, mas nós sabemos que há outras cidades em que se percebeu que a emissão de CO2, por exemplo, em algumas zonas de património, que estavam a prejudicar esse mesmo património, até a nível de aspecto. Basicamente é que eu diria que vamos ganhar cerca de 3,5 metros, 4 metros com uma via que deixa de ser utilizada. É podemos de facto requalificar o espaço público, zonas em que os passeios podem ser mais largos, onde em que podemos ter esplanadas, em que podemos ter zonas de simplesmente de fruição, zonas de estar, de conversar, zonas com sombreamento. Até aqui uma oportunidade única de mudar radicalmente o layout de uma rua que neste momento, a nível de aspecto, está ali a faltar um bocadinho de cor aqui ao além.
0: Considera ainda que estas alterações surgem porque a rua vai receber em 2028 a Bienal Europeia de Arte Contemporânea Manifesta?
1: Eu acho que pode nos ajudar todos, por um lado, a termos aqui um limite para os nossos estudos. Agora temos que andar um bocadinho para trás, não é? Isto é, em 2028 tem que estar tudo perfeitamente concluído, portanto temos que acelerar a parte dos estudos, a parte dos projetos e a parte da implementação. E nós aqui, como todos sabemos, em Portugal, precisamos ter prazos para fazer as coisas. Portanto, e ter aqui um horizonte, ter aqui um deadline, só nos vai ajudar a focarmos aqui todas aquilo que são as nossas competências e descarregar todas as nossas baterias aqui na rua.
0: Acerca ainda do Metrobus, até que ponto a transformação da Rua da Sofia está dependente da entrada em funcionamento do Metrobus naquela zona?
1: Ora bem, há aqui uma questão física que é aquela que nós temos vindo aqui a falar. Nós achamos que, quer a paragem de transportes públicos, pelo menos uma na Rua da Sofia, quer a paragem da Estação Câmara, de facto, podem potenciar um conjunto de circuitos pedonais, também com a ligação à zona da Rua João, na Rua João de Ruão, próximo de uma superfície comercial, acho que escuso estar a dizer o nome, que é onde vão parar grande parte dos transportes públicos que vêm de fora para aquela zona. Portanto, nós vamos criar ali alguns acessos funcionais, principalmente por causa destes pontos de paragem, que eu acho que vão ser fundamentais para suportar aquilo que será também a vivência da rua. É uma oportunidade única, como em qualquer cidade, olhar para os pontos de paragem dos transportes públicos para que se perceba o que é que se pode melhorar e para que as pessoas possam seguir este caminho e não um outro qualquer.
0: Agosto continua a ser a previsão para a chegada do Metrobus à Via Central?
1: Sim, de acordo com as Infraestruturas de Portugal, sim. Não há exatamente, não nos foi comunicado ainda o dia concreto, mas sim, as Infraestruturas de Portugal publicamente têm confirmado que agosto será esse momento da circulação.
0: Ora, muito obrigada, Miguel, por este esclarecimento. Fica por aqui mais um Observatório, na voz de Beatriz Cardoso. A informação volta amanhã às 10 horas com a síntese informativa. Até lá, fique na companhia da RUC em 107.9 FM ou em RUC.pt. Até já.
1: Obrigado. 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

Olá, boa noite. Cover de Bruxelas, edição para 4 de junho de 2026, a segunda parte dedicada ao álbum Sandinista dos Clash, editado a 12 de dezembro de 1980, um disco triplo. Semana passada abordámos em versões o primeiro disco destes três que compõem Sandinista. Hoje começamos pelo lado 3, ou seja, este Lightning Strikes Not Once But Twice. Ouvimos a versão do coletivo London Calling of Chicago, um coletivo liderado por Nick Stravopoulos. A versão de Lightning Strikes faz parte de um disco de tributo aos Clash que se chama The Sandinista Project, editado em 2007 e que segue precisamente o alinhamento do quarto álbum de estúdio dos Clash. Segunda canção do terceiro disco, ou do terceiro lado do segundo disco de Sandinista, chama-se Up in Heaven, Not Only Here. Vamos para a versão dos Smithereens, que originalmente foi incluída neste The Sandinista Project, mas depois, em 2014, apareceu num disco de versões dos Smithereens, intitulado apenas Covers.

0: Corner Soul, a terceira canção do disco 2, lado 3. Aqui a versão de Ethan Lipton. Para trás ficou a versão de Pat Tanizio e os seus Smithereens para Up in Heaven, Not Only Here. Quarta canção deste terceiro lado do disco sandinista chama-se Let's Go Crazy. Vamos para a versão do projeto Storybox.
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0: If Music Could Talk, uma canção escrita pelos quatro membros dos Clash, a saber, Joe Strummer, Mick Jones, Paul Simonon e também Topper Eden. Foi aqui a versão de Steve Wynn, o líder dos Dream Syndicate. Na sua carreira a solo, gravou este If Music Could Talk para o álbum The Sandinista Project, A Tribute to the Clash, editado em 2007. Para trás, a versão de Let's Go Crazy para os Storybox. O segundo disco, ou o terceiro lado, ou seja, o primeiro lado do terceiro disco da Sandinista, termina com a canção The Sound of Sinners. Vamos ouvir a versão de Bill Lloyd.
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1: Cover de Bruxelas, continuamos a destacar o álbum Sandinista, é a parte 2. A semana passada ficámos com o disco 1, versões do disco 1 deste disco triplo dos Clash de 1980. Hoje estamos com o disco 2, que abre no lado 4, precisamente, ou seja, no lado B deste disco 2, com este Police on My Back. É uma canção escrita por Eddie Grant, foi single para os Equals de Eddie Grant em 1967. Os Clash fizeram esta versão para abrir este lado 4 de Sandinista, ou seja, o lado B do segundo disco. Para trás ficou também a versão de Sound of Sinners para Bill Lloyd, era a canção que encerrava o lado A do segundo disco de Sandinista. Seguimos com outra versão para este Police on My Back. Durante o confinamento, Billy Joe Armstrong, o líder dos Green Day, gravou um disco de versões, chama-se No Fun Mondays. Vamos para este Police on My Back.

Foram os Soul Food com Mick Gallagher. Ainda hoje vamos voltar a falar de Mick Gallagher dos Blockheads nesta versão de Midnight Log. Para trás, Police on My Back na versão de Billy Joe Armstrong para o disco de versões No Fun Mondays. Há pouco esquecemos de anunciar a outra versão de Police on My Back que passou por aqui. Foi para os Asian Dub Foundation na companhia de Zebda. Uma gravação ao vivo para o programa de televisão francês de título Planet Tonight, um programa de televisão francês que contou então com os Asian Dub Foundation. Seguimos no alinhamento do segundo disco de Sandinista, The Equalizer, fica a versão dos Sunset Heroes.

The Call Up foi o single que antecipou o álbum Sandinista dos Clash. Saiu em novembro de 1980. O álbum Sandinista sairia a 12 de dezembro do mesmo ano. Ficou aqui a versão calmíssima de Chris Wheatley. Faz parte do disco de 2004 de Chris Wheatley, de título War Crime Blues. Para trás ficaram os Sunset Heroes com a versão para The Equalizer. Quinta canção do lado 2 do segundo disco da Sandinista chama-se Washington Bullets. Vamos para a versão de Attila de Stockbroker, Washington Bullets New World Order Mix para Attila de Stockbroker.

Praticamente no final, esta edição de Cover de Bruxelas dedicada ao disco Sandinista dos Clash, a segunda parte, as últimas para esta canção Broadway, foi a versão do projeto Stew, ou seja, o norte-americano Mark Stewart, é uma das canções incluídas no tributo aos Clash de título The Sandinista Project, editado em 2007. Para trás ficou a versão de Attila de Stockbroker para Washington Bullets, faz parte de um outro tributo aos Clash de título The Clash Tribute The Neverending Story Part 1, editado em dezembro de 1991. No original, depois desta última canção do lado 2 do segundo disco, esta canção Broadway, surge uma pequena canção de 49 segundos, onde a pequena Maria Gallagher, ou seja, a filha de Mick Gallagher dos Blockhead, já falámos dele hoje, canta uma pequena versão do tema Guns of Brixton, uma das canções do álbum anterior dos Clash, o terceiro, London Calling, e que era de formato duplo. Sandinista, álbum triplo, trazia então uma pequena versão de Guns of Brixton no final do segundo disco, cantada por Maria Gallagher. É precisamente com uma versão de Guns of Brixton que vamos encerrar a edição de hoje da Cover de Bruxelas. São os Calexico, com um single editado a 13 de novembro de 2006. A canção principal do single era precisamente esta versão de The Guns of Brixton. São as despedidas de Rui Ferreira. A Cover de Bruxelas volta na próxima semana com o terceiro e último disco de Sandinista. Depois das 11, eu continuo por aí com a Sara Mendes para mais um Talk, Talk, Talk. Boa noite.

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0: Olá, boa noite. Talk, Talk, Talk, edição para 4 de junho de 2026. O início com um disco que completa precisamente hoje 25 anos, um quarto de século, para este Amnesiac dos Radiohead. Saiu a 4 de junho. De 2001.
1: Eu chego ao estúdio e tu dizes-me: vamos falar de aniversários de discos e este faz 25 e eu não faz nada. De repente ponho-me a fazer as contas e pois, claro que faz. Então 2001, aquele ano maravilha em que saiu não só esse, mas também o Kid Day. O Kid Day saiu para em fevereiro ou março. Os discos saíram muito coladinhos e o Amnesia, que saiu no início de junho, estávamos aqui a falar em off que saiu uns dias antes no Japão, e há umas edições especiais desta altura muito colecionadas na época e ainda agora pelos fãs de Radiohead. Este disco e o Kid Day, eu acho que foram aqueles que foi o make or break dos fãs dos Radiohead. Eles deixaram de ser aquela banda das canções pop rock, melosas ou com aquelas guitarras, com aqueles formatos muito, muito tradicionais, se bem que o OK Computer já tinha uma série de coisas menos tradicionais, mas aqui e no Kid Day foi assim. Eu lembro-me tão bem das críticas nessa altura dizerem: isto é uma fritaria, é demasiada fritaria, muito, muito computador à mistura, muito demasiado. Como é que se diz? Quando não tem emoção, ai, falta uma palavra, não é também demasiado ascético, se bem que eu acho que estes discos não são nada ascéticos, tem até muito que.
2: Muito artificial.
1: Nem é um artificial, é muito. É muito informático, muito uns e zeros,
0: muito tecnológico,
1: sim.
0: Mas olha que até o Whale to the Thief, que saiu dois anos mais tarde, eu ainda fui. Pois a partir daí.
1: Ah, eu continuo a ir.
0: Wind Rainbows é aquele disco que matou a indústria física dos discos físicos, e isso para mim é imperdoável.
1: Mas olha que estes dois discos, para mim. Não é só na carreira dos Radiohead, eu acho que marcam muito um antes e um depois da música. Tu percebes que há uma banda que chega ao estatuto dos Radiohead a esgotar salas e turnés inteiras e a vender imenso com o OK Computer, e que depois se dá ao luxo de fazer um disco como quer, ou um par de discos como quer, e seguir o trilho que quer. E se calhar houve mais artistas que começaram a perceber isso, que não tinham que estar a fazer aquilo que as editoras queriam, podiam ter alguma liberdade criativa.
0: Mas isso é que é pernicioso, e isso é que é pouco coerente. Primeiro porque eles andaram uma data de anos a viver à custa de uma grande editora que lhes pagou grandes videoclipes caríssimos, sim, que lhes pagou grandes produtores, muito tempo de estúdio.
1: Eu estou-me a lembrar dos vídeos do Amnesia, que eram muito, e do Kid Day, que eram muito perturbadores.
0: Mesmo os do OK Computer.
1: Os do OK Computer, sim. Se houve vídeo que a MTV passou isso, naquele final.
0: E por isso é muito fácil, depois de teres um passado onde há uma editora grande que investe fortemente na tua obra, depois chegares ao In Rainbows e dizeres: não, os fãs podem pagar o que quiserem por cada música. Mas os mesmos fãs, se forem a um concerto de Radiohead, já não podem pagar o que quiserem. E isso é que é. É incoerência total.
1: Eu acho que eles tentaram.
0: Foi um grande plano de marketing. Isso foi.
1: Eu acho que foi também o começo. Se tu pensares nisso, é um bocadinho o modelo. Não é bem a mesma coisa, mas é o mesmo modelo que
0: do plataformas. Sim, claro.
1: Não, diferente. Do Bandcamp, por exemplo, que tu podes pagar aquilo que o artista pede pela faixa, ou podes dar mais.
0: Mas podes não pagar sequer. Que era o caso do Radiohead. Não, na altura podias, o Wind Rainbows podias te sacar à borla.
1: À borla? Ai, não.
0: E esse é que é o problema.
1: Eu acho que paguei.
0: Sim, houve pessoas que pagaram mais.
1: Eu acho não, eu sei que paguei.
0: As coisas custam dinheiro. Ou seja, os discos, quando se grava um disco, há investimentos em estúdio. E por isso tem que ser pago. Essa é a teoria precisamente do Spotify, é que a música deve ser gratuita. E não. Olha, nada é gratuito.
1: Eu não sei se estou distraída ou se não há nenhuma edição dos

0: algum material que não tinha sido lançado antes. Eu acho que para estes 25 anos, pelo menos que eu tenha visto, não há nenhum anúncio de reedições, o que para já me deixa um bocadinho descansada, porque anda para aí uma febre de reedições, não,
1: as últimas
0: que é uma
1: reedições
0: loucura.
1: Foram de 2023.
0: 2023?
1: Sim, do Amnesic.
0: Ai, essas passaram-me ao lado, porque foi nos 20 anos, portanto foi 2021.
1: Sim, mas
0: o Kid Amnesia.
1: Sim, mas depois, pelo menos em vinil, foi reeditado nos Estados Unidos, na Europa.
0: Curiosidade, dos Radiohead, o único disco que eu tenho em vinil é o OK Computer. Não tenho mais nenhum em vinil. Portanto, já sabem o que é que me podem oferecer no Natal. Podem pegar por aí. Só para dizer que andei uma febre de reedições e só hoje eu de repente abri um e-mail de manhã e pensei logo, não dá para isto tudo. De repente estão a ser reeditados não sei quantos álbuns dos Pixies, estão a ser reeditados não sei quantos discos dos Fleetwood Mac também. Está tudo a ser reeditado, portanto, se não apanharam à primeira, podem apanhar a seguir uma reedição. Eu já estou naquela, sai um disco novo, eu já espero pela reedição. Não é bem assim, porque esta semana descobri discos novos que quero comprar e alguns deles nem sequer vão ter formato físico, portanto já estão adquiridos no Bandcamp, mas isso é conversa para mais daqui a pouco, porque eu sei, e agora o mais estranho é que eu lembro-me deste disco sair, o que é muito bizarro, o próximo que vamos ouvir, se é o que eu acho, vamos ouvir, porque é outro aniversário, certo?
1: Sim, passámos de um disco que faz hoje 25 anos para um que faz hoje 44 anos.
0: O que é um bocado estranho, porque eu lembro muito bem disso sair e isso é bizarro porque eu teria 2 anos. Portanto,
1: Tu lembras-te das canções agora?
0: Não, mas eu lembro-me de ser pequenina e de ver os vídeos nos programas de tops
1: Mas em Portugal isto chega sempre com... Na altura chegava sempre
0: então,
1: com...
0: Então é possível.
1: Com aquele atraso, que se chama o delay.
0: Eu fico sempre na dúvida se nasci mesmo em 1980. Portanto, foi em 82 que saiu este que vamos ouvir a seguir.
1: Não. 84. Por isso acho 42 anos.
0: Ah, então eu tinha 4 anos, então é possível. Vês? Isto afinal não é tão estranho.
1: O disco chama-se Born in USA e é de Bruce Springsteen. Ele que anunciou há pouco tempo um festival para o final do ano.
0: Sim.
1: Então, um festival anti...
0: Da maneira que anda...
1: Anti-Trump, pronto, vamos simplificar.
0: Então, da maneira que anda aos Estados Unidos, tem que ser, não é? Já que o concerto, porque os Estados Unidos celebram 250 anos, é isso? Da independência. E a maneira como estavam a pensar, a celebrar, era só ridícula. Vai ser ridículo de qualquer maneira com a administração que está neste momento nos Estados Unidos. E obviamente está em rota de colisão com o Boss, que eu tenho aqui a dizer que o Boss é um dos músicos mais capazes, mais inteligentes da geração dele e obviamente não tem uma carreira tão longa, tão profícua, ainda a tocar concertos de 2-3 horas ao calhas. Portanto, o outro senhor, cor de laranja, tem se calhar um bocadinho mais de tino na cabeça quando se mete com o Boss.
1: Sim, já em 1984 o Bruce Springsteen gravou esta canção que se chama I'm on Fire. E eu acho que ele está cada vez mais on fire.

0: Viajamos até 1999, o disco Do The Collapse dos Guided By Voices, provavelmente o disco mais polido da banda, e não foi alheio o facto de ter sido produzido por Rico Kazek dos Cars. Isto a propósito do novo disco dos Guided By Voices, que vai sair brevemente, chama-se Crawl Space of the Pantheon, e é nada mais, nada menos que o 43º álbum dos Guided By Voices.
1: Quem é que ainda está nos Guided By Voices? O Robert Pollard e mais quem? Quem é que são atualmente?
0: O Robert Pollard está de certeza.
1: Pois, acho que já é o único que sobra, não é? Tipo, porque os Guided By Voices já andam nisto desde antes do vosso lançar o Born in the USA.
0: E no fundo é uma daquelas bandas que roda ou que gira à volta de um homem só.
1: É tipo os The Fall. Olha, sim, falando dos The Fall, por acaso.
0: Podíamos acrescentar os Divine Comedy, que tiveram sempre a banda, mas.
1: Sim, o drama que foi para aí também em 2001, 2002, quando o Neil Hannon anunciou que os Divine Comedy iam terminar na formação que tinham naquela altura. Óbvio que não terminaram. Falaste aí por causa de bandas que giram em torno de um homem só. Só uma nota de rodapé, porque caiu-me assim. Não caiu. Apareceu-me assim uma daquelas notícias que tu pensas. Mas porquê? Isto está um bocadinho tudo ligado, porque esta semana dei com uma música que gostei muito, chamada Posthumous Hologram, que parece que é a nova moda, que é fazer hologramas póstumos e fazer render os artistas que já não estão entre nós. Mas há também os álbuns póstumos, e pelos vistos há um álbum póstumo dos The Fall ainda para ser editado. Foi anunciado esta semana. O Marquis Smith já morreu há para aí uns 8 anos, ou 9, 8, se calhar, 7.
0: Se calhar mais.
1: Pronto, já morreu há bastante tempo. E ainda há um último álbum dos The Fall a sair. Portanto, isto a propósito. Foi em 2018, morreu em 2018, portanto foi há 8 anos. E ainda há um último álbum a sair dos The Fall, que obviamente tem que ser um álbum que tenha o Marquis Smith. Os The Fall sem ele não existem. Aliás, existem com 500 mil pessoas mais o Marquis Smith. Essa então é que é uma banda que é difícil de manter o registro de quem fez parte dos The Fall. E já que falamos de álbuns póstumos e de discos que estão a sair assim, de artistas que já não estão cá, outra notícia com um artista póstumo. Isto é um obituário, mas numa versão mais soft. Já morreram e ainda andam a remexer. São mais. Isto ainda não está anunciado, diz-se que é iminente. Aquele tal cofre do Prince, que estava cheio de gravações, pelos vistos vai sair um primeiro disco com algumas dessas gravações. Mas eu estava a falar de coisas póstumas, porque a viúva do Shane McGowan, esta foi a notícia mais bizarra que me apareceu esta semana. Eu sei que sou um imã de notícias musicais bizarras, mas esta foi assim uma coisa mesmo bizarra. A viúva do Shane McGowan finalmente deu a sua bênção para que abra em Nova York um bar chamado Shane McGowan's Pub. Pronto, portanto é assim a notícia mais bizarra que me apareceu esta semana. Mas os Guided By Voices voltarem com mais um disco de 2026.
0: Por falar em discos perdidos, em discos que ficaram na gaveta, o Graham Coxon dos Blur vai editar agora o Castle Park, que é um disco que ele já gravou há muito tempo. Era supostamente o sucessor do A&E.
1: Sim,
0: e vai ser finalmente editado agora.
1: E esta notícia é para ti, porque juntamente com o tal bar em Nova York, parece que os tributos ao Shane McGowan também já morreu há algum tempo, não já? Já morreu há uns anos.
0: Eu não sei se foi. Eu acho que foi depois do Marquis Smith.
1: Eu acho que foi depois. Espera, não, nós já fazíamos programa, portanto, sim, foi depois de 2022.
0: Foi muito depois.
1: Sim, porque eu lembro-me de falarmos até acho que foi o Alex Capranos que foi visitar, e ainda vamos falar do Alex Capranos hoje. Mas isto tudo para dizer que os tributos estão a aparecer agora e pois, vai sair um.
0: Foi em 2023.
1: Pronto, estás a ver? Isto, o cérebro ainda não está completamente mal. Isto tudo para dizer que vai sair para o final do ano um disco de uma coleção de canções do Shane McGowan, mas não cantadas por ele. É um disco de tributo, portanto vai estar cheio de covers, covers a cargo, por exemplo, do Tom Waits, dos Primal Scream, do Johnny Depp, dos Libertines e do Bruce Springsteen, que ouvimos há pouco. Vai se chamar 20th Century Paddy, The Songs of Shane McGowan. Sai em novembro, portanto já podes para encomendar, que isto já dá para comprar. Preparem-se para uma cover dedicada a isto, porque tem mais artistas que nós gostamos muito. Tem os Murder Capital, tem os Jesus and Mary Chain, os Dropkick Murphys, portanto acho que deve ser uma coisa com bom gosto.
0: Os Jesus and Mary Chain já tinham feito uma versão dos Pogues.
1: Provavelmente, como isto é uma coleção, se calhar vão seguir o mesmo esquema que o disco do qual eu vou falar depois a seguir. Mas eu acho que tu ainda querias dizer qualquer coisa sobre...
0: Sim, discos novos. Uncut, a nova Uncut, que tem na capa, vá-se lá saber porquê, a Kate Bush, tem novos discos. O disco do mês, e é o já muito falado ultimamente, Inferno, dos Birds of Canada, o regresso 13 anos depois dos Birds of Canada. Mas tem, por exemplo, um novo disco que eu desconhecia, dos Coral, chama-se 388. E curiosamente, naquelas votações, naquelas avaliações da Uncut, tem precisamente a mesma cotação do que o disco do mês. Ah,
1: mas
0: 9 em 10.
1: Mas não vendia tanto se fosse os Coral o disco do mês, não é? Este disco dos Boards of Canada foi assim um bocadinho surpreendente, o anúncio. E lá está, como tu disseste, já há algum tempo. Mas para mim é mais surpreendente haver um disco dos Coral em 2026. Bem, é mais surpreendente todos os Guided by Voices. Vou ter que ouvir isso tudo. Esta
0: curiosamente,
1: semana
0: os Coral
1: novos,
0: mas... continuam basicamente com a formação original. Só falta o Jones.
1: O Bill Ryder Jones.
0: Bill Ryder Jones. Porque o resto tem os dois Skelly, o Ian Skelly e o James Skelly, tem o Nick Power. O Paul Duffy e o Paul Malloy.
1: Portanto, é basicamente o mesmo. Olha, esta semana chegou-me, e esta notícia é a notícia para os amantes de animais, que eu sei que também há ouvintes do Talk Talk Talk que são amantes de animais. Chegou-me uma notícia de um disco que vai sair em julho. É uma compilação, é uma coleção de temas, são 15 canções, mas lá está, por isso é que eu estava a fazer ligação a esta compilação que vai sair dos The Fall, que às tantas seguiram a mesma estratégia que este disco, que é ir buscar músicas que até já foram editadas e depois juntar uns dois ou três originais. Neste caso há três originais no meio das 15 músicas, e é um disco, eu acho que o trocadilho é obviamente intencional, chama-se Pets Sound, Pets no plural. Não tem nada a ver com o disco dos Beach Boys. A única coisa que tem em comum é que obviamente fala de animais, neste caso de animais de estimação. E é um conjunto de 15 canções dedicadas aos animais de estimação. Mas isto, obviamente, eu estou a falar disto é porque é uma coisa com bom gosto, porque vem com o selo da Scapwax Records, da Amelia Fletcher e do Rob Percy. São 15 canções satíricas, divertidas, são canções pop, obviamente, com um leque de artistas que vai buscar muito ao pote dos artistas que editam pela Scapwax Records, mas sai um bocadinho também. Há, obviamente, artistas como Ceci Haya, que agora já sei dizer o nome, portanto já posso dizer, Jetstream Pony, Swansea Sound, mas depois lá pelo meio há The Chords, há Magnetic Fields, há Landa Hecht, que havemos de ouvir um destes dias, US Highball, Tugboat Captain, Special Friend. São 15 canções. Eu escolhi para ouvirmos aquele que é o primeiro single, que já tem um vídeo a acompanhar. E é um vídeo... Sério, vão ver este vídeo. É um vídeo que foi feito com fotografias que foram requisitadas. Foi uma espécie de campanha que o Brian Bilston, que é um poeta que já trabalhou de outras vezes com os Catenary Wires e que voltou a fazê-lo, o Brian Bilston pediu aos seus fãs: enviem-me fotos vossas com os vossos gatos, mas que os vossos gatos estejam em cima de vocês, porque a música chama-se Under a Cat. E é para quem tem gatos, isto vai soar tudo muito familiar.
0: Eu por acaso pensava que era por causa do Brian Bilson que o álbum se chamava Pet Sounds.
1: Ah, olha, mas é engraçado porque Brian Bilson é um pseudónimo, não é o nome real dele, mas já é Brian Bilson há muito tempo, antes mesmo de fazer estas coisas de música. E se nunca leram ou ouviram o Brian Bilson declamar, vão ter a oportunidade de ouvir agora. É um daqueles poetas com um sentido de humor muito, muito britânico, mas aquele britânico se calhar um bocadinho perdido, e que eu adoro. Portanto, este disco sai a meio de julho, e no dia de lançamento, que é 17 de julho, vai haver uma listening party no Bandcamp da Skepwax Records. Mas antes disso, se estiverem por acaso por Londres a 9 de julho, podem ir assistir ao concerto de apresentação deste disco, que vai contar com atuações do Jetstream Pony, dos Railcard e do Brian Bilson com os Catenary Wires. Portanto, provavelmente vão poder ouvir este Under a Cat ao vivo se estiverem em Londres no dia 9 de julho e conseguirem ir a este concerto. Pronto, é um disco novo, é uma sugestão, e é uma canção para os vossos gatinhos.
0: Vamos então ouvir este Under a Cat.

0: Outsiders dos Franz Ferdinand, o álbum You Could Have It All. You could have it so much better.
1: E eu acho que vai ser muito bom. Obviamente que isto já está a mexer. Faltam o quê? 3 semanas para começar o Mundial? Eu não sei quanto é que falta, honestamente. Eu sei,
0: acho que é menos.
1: É menos? É capaz? Não sei. Já está tudo maluco.
0: 15 dias.
1: 15 dias? O quê? Então faz sentido.
0: Para o primeiro jogo, eu acho que o primeiro jogo é no dia 19.
1: Então faltam 15 dias. Pronto. Então faz sentido. Está tudo a ficar um bocadinho maluco. E isto não foi uma notícia esquisita que me veio parar à minha caixa de correio ou aos meus algoritmos. Foi uma foto esquisita. E depois, a investigar a foto esquisita, percebi a notícia esquisita. Ou a notícia bizarra. Já anda tudo maluco com o Mundial de Futebol na Escócia. Porque a Escócia estava fora do Mundial de Futebol há 28 anos. Portanto, estarem de volta ao palco principal das competições futebolísticas é assim um grande feito para os escoceses. E já há uma série de hinos não oficiais, já vamos falar disto.
0: Não, espera aí, o primeiro jogo é no dia 11.
1: 11? Então isso é para a semana.
0: O de Portugal é que acho que é dia 19.
1: Isso já é para a semana.
0: O México, África do Sul, é no dia 11.
1: Isso é às quantas da manhã? Dá para virmos fazer programa e ver a seguir o jogo? Deve ser, mais ou menos.
0: É, eu acho que às 8, aqui diz 8 da noite.
1: Portuguesas? Então podem ver o jogo e depois ouvem o Talk, Talk, Talk. E ainda vão a tempo de ouvir o programa que dá antes deste. Mas dizia eu, anda tudo maluco na Escócia.
0: Sim, Portugal é que é dia 17.
1: Dia 17? Ah, então aí nem precisam de falhar o programa nem nada. E isto só para dizer que... estou para aqui a dizer uma série de coisas e ainda não disse o que queria. Então, a foto esquisita era a Susan Boyle, que agora é loura, com o Alex Capranos, e eu fiquei a pensar, porquê é que eles estão os dois numa foto? Isto apareceu-me no Instagram, eu nem tenho ido ao Instagram. Eu abro o Instagram, aparecem-me coisas destas e o meu reflexo é fechar o Instagram imediatamente. Aparece-me o Alex Capranos com a Susan Boyle, mas porquê? E depois pensei, não, eu tenho que ir investigar porque é que o Alex Capranos está numa foto com a Susan Boyle. E descobri no instante. Eles estão juntos numa foto porque aparecem os dois numa publicidade dedicada, obviamente, ao Mundial de Futebol, mas uma publicidade de uma das principais marcas aquilo não é bem um refrigerante, é uma bebida cafeinada. Eu não sei se posso dizer uma marca. Isto, acho que não há venda cá em Portugal, infelizmente. Que é o equivalente àquela bebida que te dá asas, mas é a versão escocesa, que é muito mais popular na Escócia do que aquela água suja do capitalismo americano. Mas mesmo, é daquelas coisas que as pessoas de ressaca pedem a latinha cor de laranja e azul. Eu posso dizer a marca, é Irnbru, que é uma coisa que não se consegue perceber muito bem o sabor, aquilo é muito doce, mas tem um trava ali, qualquer coisa de acre no meio da bebida, tanto que há a piada que isto é feito de vigas, como a Escócia tem todo aquele passado muito industrial, muito de metálico, que aquilo até leva vigas na composição, leva ferro na composição, mas acho que não leva. Então, o anúncio que a Irnbru preparou para celebrar a Escócia ir ao Mundial com um hino alternativo, eu nem sei se há um hino oficial da Escócia, com um hino alternativo para a Escócia, envolve o Franz Ferdinand, que estupidez, o Alex Capranos a dar-lhe numa guitarra assim no cimo de uma falta uma palavra em português, cliff, falésia. É tipo, sabes aqui?
0: Podia dizer colina.
1: Sim, uma falésia à beira-mar, assim, uma coisa. E a Susan Boyle no cimo de uma ponte. E quando voltas a ver a Susan Boyle, ela está a fazer breakdance. Obviamente que é a inteligência artificial. Quero eu acreditar. Pronto, é uma coisa muito, muito, muito divertida. E pronto, é só mais uma prova de como os escoceses estão completamente malucos com o Mundial de Futebol. Eu acredito que haja outros países que também, em off, tu disseste, nós também já temos um hino oficial. Eu nem sabia. Isto é para verem como isto anda. Já agora, o nosso hino oficial tem um nome genial. Eu sei de alguém que vai adorar este trocadilho. Posso dizer?
0: Pronto.
1: Então, o nosso hino oficial foi produzido pelo Sam the Kid, junto a uma série de nomes do hip-hop português, como o Sir Scratch, o Papillon, o G-Son e o Bispo. E a música chama-se É Tuga ou Nada. Isto é genial. Eu vou ter que ouvir a música. Eu só vi agora a notícia há pouco. Portanto, agora vou ter que ir.
0: Era bom se fosse uma versão do Tudo ou Nada do Zero.
1: Eish, eish.
0: aquela banda do João Loureiro.
1: Que grande volta que agora andamos a viajar muito no tempo. Mas andamos a viajar muito, isso foi agora uma grande uau, que blessed from the past. O Tartan Army, como se chamam os a armada escocesa, a equipa escocesa e os seus fãs, está completamente em pulgas para se estrear no Mundial de... É México, Estados Unidos e Canadá, não é? América do Norte toda, fantástico. Vão dos 30 e muitos graus do México à neve do Canadá. Muito bem pensado isto. Pago para ver, só que não. Dizia eu que isto está a dar...
0: Também tinhas muito que pagar, porque...
1: Só para lá chegar. É um bocado de loucos. Quem é que se lembrou de fazer isto e quem é que aprovou isto? Ah, pois, exato. Continuando. Há então já vários hinos não oficiais da Escócia, porque está tudo um pouco louco. E quem é que haveria de se meter nisto? Claro que os Bell and Sebastian. Eu, a semana passada, já tínhamos estado a falar daquele cachecol e das reedições que a 4AD e as camisolas que a 4AD está a fazer. E a semana passada eles já tinham como que anunciado que iam editar esta canção, porque é uma canção que eles estrearam nos concertos em Londres, se eu não estou em erro, da digressão que estão a fazer do dupla dos 30 anos do Tiger Milk. E do... Ai, olha que grande branca. E do If You're Feeling Sinister. Ainda há bocado tive a mesma branca. Então eles estrearam em Londres esta música. E na altura até veio, eu acho que era o filho do Stuart Murdoch a palco jogar a bola e tudo. E agora saiu mesmo. Chama-se It Only Takes a Lion. Para, pronto, só é preciso um leão.
0: One lion.
1: One lion. It only takes one lion. Então é isso. Eu já ando a cantarolar isto na minha cabeça. Já está. É a banda sonora da minha cabeça desde o dia 2 de junho, portanto, desde anteontem, quando isto saiu. Obviamente comprei logo, porque neste momento não há edição física, só há a edição no Bandcamp, que podem comprar por uma tuta e meia, e é isso que vamos ouvir a seguir. É assim, que me desculpem a seleção portuguesa, mas há aqui um bocadinho de mim que vai estar a torcer pela Escócia, quando mais não seja para ouvir isto. Isto é bem disposto.
0: Até aos 16 avos final, tu vais torcer pela Escócia.
1: É? Ah, ok. Sabes que eu já perguntei isso, ninguém me sabe dizer. Há a possibilidade de nos cruzarmos, certo? Algures. Haverá sempre.
0: Sim, há sempre possibilidade, mas é confuso aquilo.
1: É muito pois,
0: é confuso,
1: são muitas
0: por
1: seleções.
0: Por causa dos melhores terceiros, aquilo é muito complicado.
1: Então vamos.
0: E são muitos melhores terceiros.
1: Vou fazer figuinhas para ver esse confronto, que é para, por uma vez, sentir aquela coisa do estou verdadeiramente dividida, não sei por quem torcer.
0: Bell and Sebastian, It Only Takes One Lion.

0: Quase no final desta emissão de Talk, Talk, Talk, as últimas para os Bell & Sebastian e o hino não oficial do Mundial 2026, It Only Takes One Lion.
1: Eu estava tão fora que nem sabia qual era o grupo e agora percebi ainda mais ironia na letra, porque o último jogo deles na fase de grupos é contra o Brasil. Agora percebi, portanto, Haiti, Marrocos e Brasil, isto é fazível, não é? Não sei.
0: Sim, eu acho que pode ser um dos terceiros melhores classificados. O resto, Marrocos tem uma grande equipa.
1: Mas vão ficar todos jet-lagados e isto vai ser complicado. E as equipas vão jogar nos países todos, tipo no México, nos Estados Unidos, no Canadá.
0: Sim,
1: isto vai ser terrível. Quem é que tiveste?
0: Não, mas nesta primeira fase vão estar basicamente no mesmo país.
1: Depois,
0: então, algumas têm que mudar.
1: Ah, ok, pronto. Olha, isto sou eu a aprender também um bocadinho. Como diriam os britânicos, I couldn't care less sobre este Mundial e de repente, olha, estou a acordar para a vida, nem sabia que começava já para a semana, portanto tenho mesmo de acordar depressa. Entretanto,
0: terminar com uma banda que eu só tinha os dois primeiros discos e é uma banda de mulheres, e as Lashes Jackson, que se estrearam em 92 com um grande disco, In Search of Many. Eu tinha também o segundo, Natural Ingredients, mas depois perdi o rastro. E em 96 editaram ainda Fever In, Fever Out. Em 97, Tip Top, Start Let's. E descobri agora, recentemente, o quinto disco e último da primeira fase das Lashes Jackson, que foi em 99, chama-se Electric Honey. Nesta altura, a banda já estava reduzida a um trio, elas eram quatro: Jill Cunniff, a principal compositora, na voz, baixo e guitarra; Gabriel Glazer, na voz e guitarra; a Kate Schellenbach, na bateria. E até 98 tiveram ainda a Vivian Trimble, que assegurava os teclados, mas que já não entrou neste Electric Honey. É um disco, só para teres a ideia das pessoas que participam no disco, há o violino da Petra Aydin em várias canções, dos Dead Dog e dos Rentals, há o contrabaixo da Josephine Wicks, que fez parte das Breeders, dos Perfect Disaster e dos Ultra Vivid Scene. O Roger Manning empresta os seus teclados, ou seja, substituiu a Vivian Trimble.
1: Isto é de quando?
0: 99, para quem não sabe. O Roger Manning era do Jellyfish e era daquele projeto de versões que na RUC passou muito, que eram os The Moo Cookbook.
1: E é bem, os The Moo
0: Cookbook.
1: Isto já é só Blessed from the Past.
0: E depois tem aquelas participações grandes. A Emmylou Harris, um grande nome da folk, faz.
1: Folk quase country, sim.
0: De country, faz coros no tema Lady Fingers. E a Debbie Harry canta mesmo uma das canções. É a canção que vamos ouvir, chama-se Fantastic Fabulous, um dos temas do disco, e por isso mesmo, por alguma coisa, a DBR está neste tema. A produção desta canção é de Tony Visconti.
1: Isto não é nada inocente. Isto é o final? Que horas são?
0: É o final, estamos a 4 minutos e meio das 24, por isso vamos terminar com as Lashes Jackson, é o álbum Electric Honey, o quinto dos originais. Elas depois voltaram em 2013 e logo com dois discos editados no mesmo dia.
1: Não foram?
0: Magic Hour e Baby DJ.
1: Não foram elas? Elas tinham qualquer coisa a ver com os Beastie Boys?
0: Tiveram.
1: Não era? Era. Naked Eye.
0: Sim.
1: Naked Eye.
0: E partilharam,
1: sim,
0: a mesma editora.
1: Pronto, eu bem parecia.
0: Vamos terminar com este Fabulous, Fantastic Fabulous, as Lashes Jacksons, na companhia de Debbie Harry.
1: Nós voltamos na próxima quinta-feira.
0: Boa noite.

0: só cabo e colunas. Isto é só material, man. Vai dar tanto troco, vai dar tanto troco.
1: Não inventes. Viemos aqui para levar a emissão.
0: Estás-te a passar, ó Zé. Os estudantes vão reparar que isto é bem da grande.
1: Bom, eles não reparam em nada. Está aí caladinho, segura aí desse lado, mas com jeitinho que é para não se torcer.
0: Ó Zé, ó Zé. Passa, vai, vai, vai. Segura, caralho. Opa, isto vai passar na janela.
1: Puta, não há de caber. Isto nem 108 centímetros tem de largo, pá.
0: Altamente, ó Zé. Vamos ter uma rádio. A gente tem que mudar o nome.
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